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1: O Presidente do Governo defendeu na abertura do debate mensal da Assembleia Regional dedicada à agricultura que o setor primário vive um extraordinário desenvolvimento na região, apontando para o crescimento de 82% do produto agrícola regional e de 68% do valor acrescentado bruto na última década. Segundo Miguel Albuquerque, o produto agrícola regional atingiu em 2024 os 157,7 milhões de euros, enquanto o valor acrescentado bruto se fixou nos 78,1 milhões. O Governo atribuiu estes resultados aos sucessivos investimentos realizados pelos seus governos no setor primário, defendendo a agricultura como um fator de soberania e segurança alimentar, mas também de preservação da paisagem e da identidade rural da região. O chefe do Executivo garantiu que o seu governo irá continuar a apostar num setor moderno, competitivo, eficiente e ambientalmente responsável, defendendo uma agricultura mais tecnológica, menos dependente do esforço físico e com maior rentabilidade para os produtores. Neste contexto, destacou a importância dos fundos comunitários e voltou a defender a manutenção autónoma do programa POSEI para as regiões ultraperiféricas.
2: O POSEI tem de ser mantido autonomamente, tem de ser aumentado o seu valor e alargado o POSEI às pescas e aos transportes. A recente aprovação expressiva em sede do Parlamento Europeu de um relatório preliminar que prevê financiamentos específicos para as RUP no próximo quadro financeiro plurianual é importante e destaca a criação de uma dotação distinta e reforçada para o programa POSEI. E esse é um bom sinal, embora sem força vinculativa, uma vez que será em sede de negociação do Conselho Europeu, tudo se clarificará.
1: O secretário regional da Agricultura garantiu por seu lado que o Governo Regional está a reforçar o apoio técnico aos agricultores através da aquisição de produtos destinados ao combate de pragas e doenças agrícolas nas 54 freguesias da região, respondendo a um pedido de esclarecimento do deputado do JPP, Rafael Nunes. Nuno Maciel revelou que a sua secretaria adquiriu recentemente, através de concurso público, 310.550 euros em produtos fitossanitários num processo de contratação plurianual. O secretário afirmou também que o Executivo Regional está comprometido com toda a região e adiantou que serão aplicadas centenas de milhares de toneladas destes produtos nos próximos anos, abrangendo os 11 municípios da Madeira. O Conselho de Governo desta semana decidiu autorizar um conjunto alargado de medidas com impacto financeiro, social, económico e desportivo, destacando-se a atribuição de 3.506.000 euros à APRAM, à Administração dos Portos da Região, sob a forma de prestações acessórias. Foi também aprovado um contrato-programa com a Associação de Produtores de Cidra da região, no valor até a 67.100 euros, destinado à organização da edição deste ano da Festa da Cidra, que vai decorrer no Funchal, entre os dias 23 e 28 de junho. Paralelamente, foi ainda aprovado outro apoio à mesma associação, no montante de 30 mil euros, para assegurar o seu funcionamento e atividades estatutárias.
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1: Bom dia, cá estou eu já, Andréia Alves, pronta para a última emissão desta semana do Começar do Novo, de coração cheio e ligado desse lado, entrar na vossa casa, no vosso carro e a vos ajudar a começar da melhor forma mais uma sexta, Poker Face com Lady Gaga.

0: nos encontrarmos, já estamos em junho, já começamos também a pensar nas nossas férias. Não, vocês a pensar nas vossas férias. Muitos de vocês estão quase a ir de férias, portanto, olhem, divirtam-se bastante e aproveitem. E aproveitem também o vosso fim de semana sem peso de consciência, se a semana não foi assim tão boa.
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0: E agora vamos com Eva Mood. Temos ainda Bárbara Bandeira, temos Last e Slow J com 2020. Boa sexta e bom fim de semana.

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2: Vamos lá então começar pelos destaques do Jornal da Madeira. Paulo Barreto dispensa a residência do Palácio. Um mês depois de tomar posse, o novo representante da República dá sinais de um mandato diferente. Prescinde da residência oficial no Palácio de São Lourenço. Recusa participar em dias de municípios e não vai publicar resoluções da Assembleia. Já recebeu representantes da região e ouvi dois partidos e diz que está disponível para todos. Já no Diário de Notícias, a PSP desmonta laboratório de Bloom na Camacha e ainda o mar coloca Madeira em fogo. Políticos e empresários especialistas discutem estratégia atlântica em economia azul na região. Temos ainda procura por licenças da Lapa dispara. O número de candidatos à apanha sem embarcação superou o dobro das vagas em algumas zonas da Madeira após 21 meses de defeso. Temos ainda nos destaques nacionais, mega operação policial cerca PS de Lisboa e visa contratos de 2 milhões. Já no Correio da Manhã, assessor de Carneiro e mulher detidos em rede de favores. São alguns dos destaques desta manhã de sexta-feira. E agora temos melhores dias, melhor que a sexta-feira não há mesmo. Já sabem, eu passo o fim de semana a pensar na segunda, começo a segunda já a pensar na... Aliás, passo o fim de semana a pensar na sexta e chego à segunda já a pensar na sexta. É assim mesmo. Portanto, cheguei ao meu dia favorito, sexta-feira. Jota Quest, daqui a pouco temos Bispo e temos ainda Álvaro de Luna com Juramento Eterno de Sal. Bom fim de semana a todos e não esqueçam que amanhã eu tenho um encontro com vocês aqui às 11 com o Top FM.

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0: É o Pedro Sampaio com Galopa. Pedro Sampaio que volta mais um verão aqui à Madeira para os fãs. Já sabem, é só comprar os bilhetes e irem assisti-lo ao vivo. Vamos continuar por aqui. Daqui a pouco já vou-vos dizer o tempo, mas logo a seguir seremos acompanhados por Goia Menor. Temos ainda Bárbara Bandeira e Bárbara Tinoco. Temos Fernando Daniel e Piro Cacão a encontrar.
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2: 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Carneiro, de 21 de março a 19 de abril.
3: Carneiro, no amor, o seu par diz uma coisa com a boca e outro com os olhos. Acredite nos olhos. Nas finanças, um número que evitou ver esta semana é menos assustador do que o medo que criou à volta dele. No lado espiritual, a raiva que sente tem razão de existir, mas o alvo pode estar errado. Pense antes de agir. Dica do dia. A emoção certa no sítio errado faz estragos. Números da sorte, 9, 14 e 31.
2: Touro, de 20 de abril a 20 de maio.
3: Touro, no amor, se está solteiro, a pessoa certa não vai chegar enquanto estiver fechado. Abra uma porta. Nas finanças, um bem que tem parado em casa pode ser vendido ou alugado. Está a perder valor sem usar. No espiritual, o que planta hoje em hábitos, em relações e em escolhas, vai colher daqui a meses. Dica do dia. O futuro é construído com o que faz quando ninguém vê. Números da sorte, 3, 21 e 44.
2: Gêmeos, de 21 de maio a 20 de junho.
3: Gêmeos, no amor, uma mentira branca acumulada já não é tão branca. Limpe isso hoje. Nas finanças, duas opções em cima da mesa, a mais simples raramente é o pior. No lado espiritual, a sua cabeça hoje é um arquivo aberto com demasiadas janelas. Feche o que não usa. Dica do dia. Simplificar também é uma forma de inteligência. Números da sorte, 7, 18 e 42.
2: Caranguejo, de 21 de junho a 22 de julho.
3: Caranguejo, no amor, o seu par sente hoje que algo mudou em si, para melhor. Não precisa de explicar. Nas finanças, um gasto que considera necessário pode ser substituído por algo mais barato e igualmente bom. No lado espiritual, há uma pessoa no seu círculo que só aparece quando precisa de algo. Repare no padrão. Dica do dia. Relações que só fluem num sentido acabam por secar. Números da sorte, 2, 19 e 37.
2: Leão, de 23 de julho a 22 de agosto.
3: Leão, no amor, o que não diz em voz alta vai acumulando. Hoje, diga uma coisa que guardou. Nas finanças, um elogio recebido esta semana pode esconder uma proposta a caminho. Fique atento. No lado espiritual, o brilho que tem hoje não precisa de plateia. Brilhe para si mesmo, é o mais duradouro. Dica do dia. Quem se conhece bem não precisa de aproveitação. Números da sorte, 5, 28 e 43.
2: Virgem, de 23 de agosto a 22 de setembro.
3: Virgem, no amor, se está solteiro, a perfeição que exige num parceiro afasta quem poderia surpreendê-lo. Nas finanças, uma auditoria rápida às subscrições mensais pode revelar dinheiro a sair sem contorno. No lado espiritual, o corpo hoje pede algo específico. Pode ser sol, água, movimento ou silêncio. Delho. Dica do dia. O corpo tem pedidos concretos. Ouça-o. Número da sorte, 6, 23 e 39.
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0: Vamos lá então saber como é que estará as temperaturas e as previsões para esta sexta-feira, entrada de fim de semana. E é uma oferta da Alberto Oculista. Temos períodos de céu muito nublado, com boas abertas nas terras altas e nas vertentes sul da Madeira. Teremos também possibilidade de ocorrência de aguaceiros fracos e dispersos. Teremos um ventinho fraco de nordeste e mais um dia com uma pequena descida de temperatura. Quanto às máximas, temos 18 para a Ponta do Sol, 19 para a Ribeira Brava e Porto Santo, 21 para a Câmara de Lobos e São Vicente, 22 para Funchal, 17 para Santana, 20 de máxima para Machico e Porto Nis. Estas são as temperaturas para este 29 de maio. Seguimos em frente com música para animar esta sexta-feira, 29 de maio. Já sabem que estão comigo, André Alves, até às 10. Façam-me companhia. Temos ainda 1 hora e 49 minutos. Amém, não é piano agora, antes de fazer companhia.

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0: estamos, você é que sabe, é com C4 Pedro e Calabeto. E antes de sabermos alguns dos destaques que marcam esta sexta-feira, 29 de maio, vamos aqui a uma curiosidade. Vocês sabiam que há estudos que dizem que às sextas-feiras as pessoas trabalham menos, mas fingem melhor? É verdade. Hoje, os computadores podem estar ligados, mas metade de vocês desse lado vão estar a pensar, o que é que eu vou jantar mais logo? Ou então, se há poncha para o dia de hoje ou não. É verdade. Ou então, como é que vamos fugir para sair mais cedo hoje? Portanto, anotem, pensem no que é que vão fingir hoje para não trabalharem tanto. Vamos lá então agora, é saber alguns dos destaques que marcam esta sexta-feira.
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0: Vamos lá então aos destaques do Jornal da Madeira. Paulo Barreto dispensa a residência do Palácio ao mês depois de tomar posse. O novo representante da República dá sinais de um mandato diferente. Prescinde da residência oficial do Palácio de São Lourenço, recusa participar em dias dos municípios e não vai publicar resoluções da Assembleia. Já recebeu representantes da região e ouviu dois partidos e diz ainda que está disponível para receber todos. Quanto ao Diário de Notícias, a PSP desmonta laboratório de Bloom na Camacha, o mar coloca a Madeira em foco e temos ainda procura por licenças da Lapa. Temos ainda o número de candidatos à apanha da Lapa sem embarcação, soprou o dobro das vagas em algumas zonas da Madeira após 21 meses de defeso. Quanto aos destaques nacionais, mega operação policial cerca PS de Lisboa e visa contratos de 2 milhões. Já no Correio da Manhã, o maior destaque é assessor de Carneiro e mulher detidos em rede de favores. Negócios suspeitos de 2 milhões de euros. São alguns dos destaques que encontramos hoje nas bancas. Seguimos com Rio de Água. É de Ciro e Gisela João. Vamos ouvir Maninho Nobel e Elton John.

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0: E abrimos esta manhã de sexta-feira da Hora 9 com Eros Ramazzotti. 9 horas e 2 minutos, última hora desta semana do Começar de Novo. Na próxima semana, segunda-feira, às 7h30, já nos encontramos no mês de junho. É um mês bastante importante para mim, é verdade. A minha filha faz 18 anos. É isso, é isso. Vamos ouvir daqui a pouco, à minha maneira, com Chutes e Pontapés. Temos ainda Nininho Vaz Maia e temos Pepas, é com o Farruco. Bom fim de semana a todos.
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0: Elton John com Cold Heart. Vamos ouvir ainda In My Mind, de Alok. Temos Pink, também faz-nos companhia neste 29 de maio, nesta última emissão do Começar de Novo deste mês de maio. Já vos disse que o tempinho não vai estar tão quente para este fim de semana, mas tem tantas e tantas coisas que nós podemos fazer com o tempinho menos quente. Eu, por exemplo, é não fazer nada, é simplesmente existir, e isso é que eu gosto mesmo de fazer ao fim de semana. Portanto, é isso que eu vou fazer. E claro, limpar a casa. É a vida de doméstica, é assim, é isso mesmo. Portanto, espero que o vosso plano não seja exatamente igual ao meu, mas que seja, da mesma forma, o que vocês queiram fazer. Daqui a pouco eu volto para vos dizer as temperaturas e as previsões do tempo para o dia de hoje.
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1: Última revisão pela meteorologia para o dia de hoje, sexta-feira, 29 de abril, e o tempo é uma oferta da Alberto Oculista. E podemos contar todos com céu muito nublado, com boas abertas nas terras altas e nas vertentes sul da Madeira, também com alguma possibilidade de ocorrência de aguaceiros dispersos a norte e nas terras altas. Quanto às máximas, temos então 18 para a Ponta do Sol, 19 para a Ribeira Brava e Porto Santo, 21 para a Câmara de Lobos e São Vicente, 22 para o Funchal, máxima de 20 para Machico e Porto Nis e 17 para Santana. O tempo é uma oferta da Alberto Oculista. Vamos lá então continuar nestes últimos minutinhos até às 10 da manhã. Já sabem que o Paulo Correia, já ouviram, está aqui. Vai-vos fazer companhia após as 10 da manhã. Quanto a mim, eu regresso amanhã às 11 com o Top FM. E segunda-feira, já em junho, para a primeira emissão do Começar de Novo. Fiquem bem, bom fim de semana a todos. Fiquem agora com For My Hand. Bom fim de semana e boa sexta.

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Já depois das 11, edição da Rádio Palmeira e também da Rádio Zarco GMT até ao meio-dia, nesta viagem de hoje, sexta-feira, já a caminho do fim de semana. Vamos lá. Boa viagem se vai na estrada.

0: para olharmos a previsão do estado do tempo para esta sexta, poderá contar com o céu geralmente muito nublado, aguaceiros, vento fraco a moderado de norte até o início da tarde. Esta a previsão para esta sexta. Quanto a si, continuação de uma excelente viagem, se vai na estrada, está muitíssimo bem com o seu GMT.
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0: rádio ou na internet em rmadeira.pt. Leve esta e outras edições para onde quer que vá. Estamos nesta edição aqui mesmo na sua rádio. Entretanto, já que vimos a previsão do estado do tempo para esta sexta-feira, por cá seguimos juntos. Faça uma ótima viagem se vai na estrada.
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0: da reta final da edição desta sexta-feira e que tenham um excelente fim de semana. Bom almoço, não perca, entretanto, também à 1 da tarde a música pedida com Rogério Capelo. Boa sexta-feira, o resto de uma boa sexta-feira. Bom fim de semana.
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Senhor nosso Deus e nosso Pai, nós entramos em oração agora ao meio-dia, em favor de todos os amigos ouvintes, especialmente aqueles que nesse momento se encontram desanimados, cansados. Sabe, essa pessoa, meu Deus, que tudo que ela faz dá errado, tudo que ela pensa em fazer já dá errado. Essa pessoa, ela se pergunta: meu Deus, por que que eu sofro tanto? Por que que a minha vida não dá certo? Essa pessoa todos os dias se pergunta a razão, a causa da dor e do sofrimento, meu Pai. O desespero vem, porque essa pessoa está farta de trabalhar, farta de se esforçar, e a vida dela está sempre aí de mal a pior. Doenças, problemas amorosos no relacionamento, problemas econômicos. Parece que quanto mais ela luta para fazer o bem, parece que a situação dela piora. Às vezes a pergunta, meu Pai, essa pessoa pergunta: mas vale fazer o mal? Porque os que fazem o mal parece que são felizes. Eu oro por aqueles que estão realmente desesperados. Visite os que estão nos hospitais. Visite os que estão perdidos. Os vícios do álcool, das drogas, dos jogos de azar. Esta pessoa que foi desenganada pelos médicos. Esta pessoa que tem um familiar preso, acusado. Essa esposa que tem um marido problemático, um marido doente, um marido viciado. Esta mãe que chora pelos seus filhos e não sabe o que fazer, porque o desespero é muito. Eu oro e te peço, meu Pai, que a tua luz venha iluminar. Eu peço que o Senhor venha abençoar esse copo com água, de maneira que todos que beberem desta água recebam paz. Em nome do Senhor Jesus, beba dessa água, receba a luz, receba a paz. Meu amigo, minha amiga, por que perder? Por que sofrer? Por que continuar passando o que você está passando, se você tem a oportunidade de mudar a história da sua vida? Respire fundo. Eu quero oferecer a vocês essa linda canção e daqui a pouco nós voltamos com o nosso programa Ponto de Luz.

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0: Olá, muito boa tarde a todos os amigos do programa Ponto de Luz. Agora são 12:08 aqui na nossa belíssima Ilha da Madeira, todo o arquipélago da Madeira. E aqui, não é no Funchal, você que nos ouve de qualquer parte da ilha, da Costa Norte, você, enfim, de Porto Santo, sejam todos iluminados e abençoados em o nome do Senhor Jesus. Hoje, sexta-feira, 29 de maio de 2026, cá estamos, minha amiga, para levar para você a palavra de luz, a palavra de fé, a palavra que muda a vida de uma pessoa. Todo ser humano, ele tem a capacidade de recomeçar. Você sabe que nós somos adaptáveis, nós conseguimos nos adaptar às condições locais. Veja, haja vista aquelas pessoas, né, que conseguem se adaptar ao frio extremo, ao calor extremo. O ser humano é assim, é uma criação maravilhosa do nosso Deus. Mas o ser humano também tem a capacidade de se adaptar aos problemas, de se acomodar à situação. Mas isso não significa que todas as pessoas são assim. Há muitas pessoas que querem reagir, que querem vencer os problemas, que não querem se adaptar à situação problemática, não é? Não querem viver mais esse sofrimento. Mas muitas delas não têm conhecimento, não sabem que existe solução. Por exemplo, você é uma pessoa que sofre com dores de cabeça constantes. Você vê vultos, ouve vozes, ataques e desmaios, nervosismo. Você, à noite, os espíritos te atormentam. E você já se acostumou, já se habituou, não é, a ser atacado pelos espíritos. Você está habituado a sofrer. Mas você não precisa mais continuar a sofrer, porque Jesus Cristo é o Senhor. E Ele chega agora até você para te libertar, meu amigo, minha amiga. O nome de Jesus é poderoso para quebrar todas as cadeias e desfazer todo o mal. Você não precisa mais viver no sofrimento. Hoje, sexta-feira, é dia de libertação, é dia de quebra de maldição, é dia que você, ouça, você vai mudar de vida. Porque hoje, sexta-feira, é dia de amarrar todo o mal e repreender todas as pragas.
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0: Hoje, durante todo o dia, nós estamos aqui à sua disposição no Cenáculo do Funchal. Daqui a pouco, às 15 horas, e logo na Vigília da Libertação, às 19h30, eu e os obreiros estaremos a desfazer bruxedos, feitiços, pragas e invejas. Você, minha amiga, meu amigo, não paga nada, zero. Deixa a sua mala em casa, deixa a sua carteira em casa e venha. Traga os seus problemas e você será liberto. Tá bem? Olha, nesse momento, se você quiser falar conosco, pegue o seu telefone, ligue na Central SOS. 218-368-008. Nós temos pessoas ali, homens e mulheres de Deus, disponíveis, preparados para poder te atender e te orientar. A dona Isabel, ela ligou e ela pede ajuda porque ela tem um filho com problemas espirituais. É um menino, não é? É uma criança que tem ataques de nervo, ele, quando se zanga, joga o telemóvel no chão, parte o telemóvel, agride a mãe, diz palavrão, destrói tudo aquilo que usa, não é, dentro de casa. E a mãe se sente perturbada e ela pede oração por causa dessa condição do filho. E nós vamos ajudar ela. O senhor Pedro ligou e pediu oração para a proteção das pragas, porque a vida dele não anda para frente. E também a dona Lourdes pede oração porque ela está com problema de saúde. A saúde está debilitada. E você pode ligar agora e pedir ajuda.
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0: Agora são 12:16. Eu quero falar a respeito desse próximo domingo aqui no Cenáculo do Funchal. 9 da manhã, nós vamos fazer uma reunião muito especial. A sequência do Pentecostes, que aconteceu no domingo passado, e muitas pessoas receberam o Espírito Santo, nesse domingo, o domingo da resposta, o domingo do retorno, o domingo da volta, o domingo do primeiro amor, você que me ouve, você será cheio do Espírito Santo. Especialmente você que é uma pessoa que tem saudade. Saudade, não é? Dos tempos bons, onde você tinha paz. Você era uma pessoa que priorizava uma vida com Deus. Mas por más escolhas, nós fazemos coisas erradas. E claro, como diz o ditado, que é verdadeiro, cá fazemos, cá pagamos. Semeamos e ceifamos o que semeamos. E infelizmente, você que ouve esse programa é um ex-pastor, um ex-obreiro. Você saiu da igreja, você é um ex-membro da Igreja Universal do Reino de Deus. Você se chateou porque um pastor, um obreiro, um membro, alguém fez algo errado com você e essa pessoa até já saiu, não é? E você está chateado, magoado. Eu quero dizer para você, volta. É, você que me ouve e você está magoado e tem poucas e boas para falar. Vem aqui nesse domingo falar comigo. Você que tem um nó na garganta preso, para falar mesmo, você quer falar tudo aquilo que você acha, tudo aquilo que você tem para despejar, vem aqui, vem falar na minha cara. Eu sou o Bispo Ribeiro, estou responsável pelo trabalho espiritual no Arquipélago da Madeira e no Arquipélago dos Açores, e eu vou te ouvir. Você vai vir falar comigo. É a senhora mesmo. Senhor, venha. Eu vou te ajudar. Você vai desabafar. E o Espírito Santo ele vai te confirmar, te consolar, te fortalecer. Você vai sair daqui nesse domingo limpo, lavado pelo sangue de Jesus. Você vai voltar ao lugar especial. Em o nome do Senhor Jesus. Vamos ouvir agora testemunhos de pessoas que se afastaram e voltaram.
4: A minha situação económica estava boa, só que eu deixei-me, por umas coisas de família, deixei-me ir e sair da igreja. E perdi tudo. Dívidas e situações em tribunal, que ainda esta semana eu recebi uma coisa do tribunal que amarrava toda a minha vida. É assim, quando eu tive um ano fora, quando voltei, percebi que sem Deus eu não fazia nada. E tudo o que eu aprendi aqui, eu pus em prática, mas também não fiquei parada, foi à luta. Ouvi tudo o que o pastor falava para mim, pus tudo em prática e hoje em dia a minha vida financeira, graças a Deus, é uma benção. Conquistei uma parte de uma empresa, que estou a começar agora, está a ser uma maravilha.
5: O meu nome é Marta. Quando eu cheguei ao centro de ajuda, ainda criança com os meus pais, já sofria bastante, porque eles tinham uma vida totalmente destruída, não havia paz no nosso lar. Embora eu fosse uma criança, sentia-me completamente perdida, sofria de insónias, tão pequena que era, e era uma criança extremamente nervosa, insegura. Quando a minha mãe tomou a decisão de me trazer ao centro de ajuda, encontramos a paz, ela foi curada. Eu comecei a ser uma criança tranquila e muito abençoada. Mais tarde, ocorreram alguns problemas e eu afastei-me. Nessa altura, senti-me completamente perdida e tudo regrediu. Toda aquela tristeza que eu já sentia desde criança, tudo isso piorou. A minha vida financeira, embora fosse conquistando com a própria força do meu braço, não conseguia me sentir realizada porque a minha vida sentimental era frustrada. No entanto, eu não tive vergonha, reconheci que precisava novamente de Deus. Regressei ao centro de ajuda que me recebeu de braços abertos, me deu uma segunda chance. E a partir daí, reconhecendo que necessito de Deus e passando por todas essas necessidades, encontrei uma segunda chance em que a minha vida passou a ter uma mudança total. Entreguei a minha vida no altar e a partir daí, não só comecei a ser ainda mais realizada na minha vida financeira, como também a minha vida sentimental mudou totalmente. Casei, hoje tenho um casamento feliz, sou uma pessoa feliz, realizada, superei todos os meus traumas. Deus é maravilhoso e está sempre braços abertos para nós.
6: Há 10 meses mais ou menos que eu voltei. Eu estive quase 2 anos na igreja e tinha muitos problemas no casamento, muitos problemas, ao ponto de eu, todas as vezes que tinha problemas em casa com o marido, eu tinha sempre a minha mala arrumada, eu quase não desarrumava a minha mala. E foi muito complicado, porque foi preciso eu ter vindo para a igreja para eu perceber que era praticamente uma maldição que eu tinha. Era a minha mãe, separou-se, os meus avós separaram-se, o meu tio, portanto era a família toda que vinha de problemas que eu antes não percebia o que era. Eu só imaginava, não, eu não vou dar certo, não tenho chances em ter um casamento feliz. Eu aprendia na igreja de que eu tinha que trabalhar para ter um casamento saudável e tudo na minha vida que tinha que entregar a Deus. Mas eu fazia tudo ao contrário. Ou seja, no que diz respeito à minha família, era tudo ao contrário. Eu até prosperei, tive uma vida tranquila, boa, com muitas coisas, ganhei muito dinheiro, eu e o meu esposo. E, na verdade, a minha vida familiar, sentimental, era um caos. Caos total, era briga todos os dias, os meus filhos podem provar isso, era muito complicado a minha convivência com o meu esposo. Depois eu saí da igreja por vários motivos, porque na verdade eu não me entreguei a 100%, entreguei a metade e a metade Deus não aceita, e depois quando nós cobramos e a gente vê que nós não temos o direito de estar a cobrar a Deus quando nós não damos a 100%. Então eu voltei, foi preciso eu chorar muito e reconhecer, tirar o orgulho completamente. O orgulho era a coisa que não me deixava chegar até Deus. E há 10 meses eu voltei e voltei com outro espírito, porque se eu não tivesse entregue, se eu não entregasse a minha vida a Deus a 100%, eu hoje não sei onde é que eu poderia estar agora. E eu e o meu esposo, nós determinamos, nós não podemos ter o mesmo destino que os nossos pais tiveram, que os nossos avós tiveram, de separação na família. Nós temos que dar testemunho aos nossos filhos e às pessoas que à volta de nós está. Então, foi uma bênção, na verdade, porque eu tinha dito que eu nunca iria me casar na presença de Deus. Em setembro eu casei, foi muito bom, porque Deus transformou completamente. Eu sou muito feliz. Hoje eu posso dizer, eu tenho vida. Nós somos muito felizes. Eu nunca pensei em ser tão feliz como eu sou.
7: Dona Teresa, como que aconteceu essa situação da senhora estar na igreja de corpo presente, mas de alma ausente?
8: Porque eu priorizei o trabalho em vez da vida espiritual. Então, eu comecei a ter muito trabalho e então eu já não lia a Bíblia, já não jejuava, não orava, nada. Então fui-me afastando. Quando eu vi, já era tarde. Até lá no trabalho, minhas colegas, eu nem queria dizer que eu estava na igreja porque eu era uma pessoa muito má.
7: Sim.
8: Era vingativa, orgulhosa, e toda a gente dizia, mas tu estás naquela igreja, já, muita gente conhecia, e tu és assim, até palavrões eu dizia, até as pessoas diziam, tu estás a dizer palavrões e tudo mais, e tu estás naquela igreja. Bem, chegou ao ponto de, houve um dia, que eu até estava sozinha no trabalho, e veio, parece um filme, a mostrar-me tudo o que eu estava a fazer. Foi horrível, tudo. E então, a partir daí, quando eu vim, eu comecei a me entregar, entreguei mesmo até hoje, porque eu não dormia, mesmo com dois compromissos, eu não conseguia dormir. Minha má consciência, e agora se morres, para onde é que vai a tua alma? Eu sofri muito com essa parte. Então depois
7: vinha esse pensamento, vinha, Dona Teresa, morrer agora, para onde é que vai a tua alma?
8: E eu sabia que ia para o inferno, mas constantemente, mesmo as coisas que eu fazia no mundo erradas, mesmo lá, eu dizia-me mesmo, e agora se morres, para onde é que vai a tua alma? E a consciência ficava-me aqui a pesar. E a partir daí tomei uma decisão que jamais, nunca mais ia voltar para o mundo, nem nunca mais a fazer o que eu fiz, não? E até agora, graças a Deus, recebi o Espírito Santo. E é diferente. Agora até lá no trabalho, toda a gente faz assim, ó, tu és assim, porque já não faz.
7: Houve uma mudança, Dona Teresa.
8: Foi, não tem nada
7: a ver. De verdade.
8: De verdade, agora sim.
0: Puxa vida, ouvi a Dona Teresa e todos os outros testemunhos de pessoas que se afastaram e voltaram, é algo maravilhoso. Você que ouve esse programa e você diz assim, ah, é impossível eu voltar. Aí eu já não volto, aí eu já não ponho mais os meus pés. Sabe que Jesus quer você de volta. Não importa o que você passa, o que você está sofrendo. Jesus Cristo quer te libertar. Ele quer te livrar desse mal. Volta nesse domingo, 9 da manhã, aqui no Cenáculo do Funchal. Você terá um reencontro com Deus. Ele vai limpar suas feridas, ele vai restaurar a paz. Você vai poder viver o primeiro amor novamente. Aquele tempo em que você acordava logo cedinho, com seu uniforme, vinha para a igreja. A primeira coisa que você fazia no domingo era buscar a Deus. Lembra tempos bons em que você servia a Deus? Punha seu uniforme, trabalhava, ajudava as pessoas, não é? Você tem saudade? É com você que eu estou falando, você que me ouve. Jesus quer você de volta. Então, nesse domingo, 9 da manhã, você que é da altura do Bispo Luiz Orávio, do Bispo Domingos, do Bispo Rogério, do Bispo Felipe, você que conheceu esses homens lá nos anos 90, volte. Jesus tem saudade de você, tá bem? Nesse domingo, 9 da manhã, Rua Doutor Brito Câmara 32, de frente à Rotunda dos Bombeiros Sapadores do Funchal, nós vamos ter essa reunião tudo especial a todos os nossos amigos ouvintes, tá bom? Olha, voltaremos na segunda-feira, 12:00, com a poderosa Oração da Luz. Lembrando que hoje, sexta-feira, é quebra de maldição, a Vigília da Libertação, às 19:30. Deus abençoe a todos, fique bem e até lá.
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2: Os vereadores do PSD votaram na reunião de Câmara desta semana contra mais uma proposta de alteração ao Regulamento de Apoio Social e Atribuição de Bolsas de Estudo da Câmara Municipal de Machico por considerarem que o documento apresentado não garanta uma resposta justa, equilibrada e verdadeiramente solidária para os estudantes e as famílias do concelho. Em causa, explica uma nota de imprensa, está, por exemplo, o facto deste regulamento a não assegurar o pagamento das bolsas durante os 12 meses do ano, ignorando que os encargos das famílias se mantém também durante os períodos de interrupção letiva e que qualquer apoio social carece de ser contínuo e permanente, pois é isso que confere e garante aos seus beneficiários estabilidade e segurança, citamos. Paralelamente, os vereadores do PSD defendem que o valor mínimo da bolsa de estudo deveria ser fixado em pelo menos 150 euros mensais para todos os beneficiários, considerando que esta é uma medida de justiça e de valorização do percurso académico dos jovens. Os autarcas são da opinião que seria importante distinguir diferentes realidades socioeconómicas, majorando este valor desde que destinado aos estudantes provenientes de agregados familiares mais carenciados. Quem mais precisa deve receber mais apoio, defendem os vereadores sociais-democratas. A Baía de Machico volta a receber o arranque do Festival Atlântico com o espetáculo Pira Musical Mercado para o próximo dia 5 de junho, pelas 23 horas, integrado na programação da 19ª edição do Mercado Quinhentista de Machico. O espetáculo, com cerca de 12 minutos de duração, promete iluminar a baía com luz, cor e música de época, proporcionando ao público uma experiência visual e sonora inspirada na atmosfera histórica do evento. Segundo a organização, a iniciativa pretende criar um ambiente imersivo, conjugando fogo de artifício e a banda sonora temática, convidando residentes e visitantes a viverem uma experiência sensorial única junto ao mar. A iniciativa resulta de uma parceria com a Secretaria do Turismo e Cultura, reforçando a ligação entre cultura, património, animação turística e identidade comunitária. O Banco Alimentar de Madeira realiza este fim de semana a sua 27ª campanha de recolha de alimentos, mobilizando cerca de 800 voluntários e mais de 70 entidades locais para a participação no maior movimento de cidadania ativa do país. A campanha Saco irá ter lugar em 29 supermercados, Continente, Pingo Doce e Super São Roque, integrada na recolha de alimentos. Acontece também na região a 3ª edição da campanha Bozigos Solidários, que visa o fomento do voluntariado para crianças com idades compreendidas entre os 6 e os 12 anos.
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Olá, então, muito boa tarde. São agora 13 horas e 7 minutos. Tarde de sexta-feira, 29 de maio, penúltimo dia deste mês. E com a chegada de junho, já está o tempo a aquecer. O junho traz das festas populares, em especial Santo António, São João e São Pedro. E o verão, no próximo dia 21 de junho, às 9h25 da manhã. Estamos, claro, a meio ano, exatamente, quase a meio ano deste ano 2026. Há que aproveitar no máximo, o tempo passa. Vamos passar consigo, lado a lado, também as próximas 4 horas, com a nossa emissão de Música Pedida. Programa a partir da Rádio Festival Madeira, frequência 98.4 FM, a Rádio Conselho da Ribeira Brava. Mais amigos que assim também nos sintonizam com a Rádio Sol, frequência 103.7 FM, a Rádio Conselho da Ponta do Sol. Conselho de Machico, costa este, zona oeste, costa sul e norte, a Rádio Conselho de Machico, a Rádio Zarco, frequência 89.6 FM. E ainda também para testarmos com mais amigos. Nas freguesias de Santa Cruz, Camacha, Santa Serra e muito mais, através da Rádio Palmeira, frequência 96.1 FM, a rádio então do Conselho de Santa Cruz. É claro que, para além destes conselhos, no qual estas rádios são as rádios oficiais, rádios locais, abrangemos outros conselhos mais. Via internet, então, não só conselhos mais, mas mundo inteiro. Também aqui na nossa Ilha da Madeira, Porto Santo, em www.rfestival.pt, rsol.pt, rzar.pt, rpalmeira.pt. Toda a informação que precisa sobre cada rádio, programação própria, no simultâneo, mesma emissão, mesmo programa. E também as nossas emissões ficam lá gravadas, os nossos programas, em formato de podcast, que poderá depois escolher o dia e voltar a ouvir quantas vezes quiser. Como acontece também, logo mais, muito próximo das 14 horas, o nosso habitual direto, o nosso live no vídeo da Rádio Festival Sol, Zarco e Palmeira, Facebook. O mês de maio está a chegar ao fim, junho está aí, pois 149 dias já se passaram deste ano, faltam já 216 dias, a pouco mais de um mês para meio ano. O tempo esse vai aquecendo, a máxima para o dia de hoje é de 23 graus, a mínima 18. Para o fim de semana, a previsão é de uma pequena subida da temperatura entre os 23 e 24 graus. Para o dia de hoje, pode continuar com períodos de céu muito nublado, com boas abertas nas terras altas e na vertente sul da Ilha da Madeira. Há possibilidade de aguaceiros fracos dispersos na vertente norte da Ilha da Madeira. Vento fraco a moderado, até 30 km/h de norte a nordeste, podendo superar por vezes forte, até 40 km/h, em especial nas terras altas, nos extremos leste e oeste da Ilha da Madeira. Região Sul, mais propriamente a região do Funchal, será geralmente também pouco nublado para esta tarde, vento fraco inferior a 15 km/h. Quanto ao estado do mar, costa norte, ondas de noroeste de 1 metro, 1 metro e meio de altura, costa sul, ondas do quadrante sul de 1 metro, temperatura de água do mar excelente entre os 18 e os 20 graus, mas este fim de semana não há mergulho. Porque vamos estar e relembramos a partir das 18h30 com músicas do Arte Velha no exterior, no adro da Igreja do Piquinha, festa em honra de São Cristóvão. Vá lá ter, a partir das 18h30, lá estaremos com os nossos artistas já confirmados, fazendo festa com os artistas da nossa terra. Essa oportunidade que as nossas rádios e também via internet dão àqueles que também precisam
serem bem divulgados. Porque às vezes só parecem ser alguns, mas há muitos. Os nossos são maravilhosos. E sempre destaque para aqueles que vêm de fora, esquecendo um pouco os nossos. Juntos às nossas rádios. E festejos também, e claro, se gosta de música, tem que a demonstrar, não guardar na gaveta. Essa oportunidade surge já neste fim de semana, através do exterior, então na Igreja do Piquinho, esta em honra de São Cristóvão, padroeiro dos motoristas. Mas também é um dia especial, quer para a minha zona, quer aqui em zona de trabalho. É Dia Europeu dos Vizinhos. Assinala-se habitualmente na última sexta-feira do mês de maio, podendo coincidir com o dia 29, e visa promover a coesão social e solidariedade e combate ao isolamento dos bairros. O Dia Internacional também dos Vizinhos é festejado por muitos bairros e, claro, não esquecem também os seus vizinhos da porta. Nada melhor, e às vezes, que ter um bom vizinho. Do que um mau vizinho. Reunimos assim os vizinhos, então, para celebrar esta data, Dia Europeu dos Vizinhos. Mas também Dia Internacional dos Soldados da Paz. Homenageei o pessoal militar e civil que serve em missões na manutenção da paz nas Nações Unidas. Também Dia Mundial da Energia, um momento para promover a consciencialização sobre a importância da eficiência energética, poupança de recursos e transição para fontes energéticas saudáveis. Mas, importante, hoje é o dia do vizinho, não deixe de o cumprimentar. E assim celebrar esta data. Aos nossos vizinhos aqui do bairro, mas também os meus e aqueles que ultrapassam bairros, é tempo então de os saudar e desejar muita amizade a todos nós e a todos eles. Possamos viver sempre da melhor forma, com compreensão, paz e saúde e alegria. Ninguém vive só e às vezes não sabemos, podemos precisar ajuda de um vizinho ou de uma vizinha. Por isso, nem que sejam lá um sorriso. Se os ver hoje, cumprimento com muita amizade. E agora é tempo para iniciarmos então o nosso programa. Hoje temos aniversariante que reside no sítio da Caldeira, Câmara de Lobos.

Senhor Manuel Barradas. Uma salva de palmas ao Sr. Manuel Barradas, reside na Caldeira Câmara de Lobos e hoje soma 75 aninhos de vida. Reúne toda a família, presente e ausente, para festejar esta data festiva. A sua esposa, Rita Barradas, também os seus filhos e filhas, genros, noras, netos e bisnetos, presentes e ausentes. Todos querem o felicitar, claro, os que estão por cá. Ao vivo e a cursos, estão ausentes com saudades, deixando-lhe os parabéns e muitos anos de vida. Renovamos os parabéns, mas vai agradecer o nosso amigo, que também fez anos no dia de ontem. Para ele, os nossos votos de um aniversário feliz. Para já, aqui falta uma filhinha, mas está por aqui. Já vamos aqui renovar os parabéns e depois os agradecimentos.

0: Os parabéns foram extensivos também ao Sr. António Brito, do Estreito de Câmara Lobos, em França, que ontem esteve connosco a celebrar os seus 55 aninhos de vida, vai continuar a celebrar desta tarde, também com outro nosso amigo aniversariante, mas para já, além dos parabéns ao Sr. António Brito renovados, também vem já de seguida os seus agradecimentos.
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0: Está na hora, são 13 horas e 23 minutos, com certeza. Ainda alguém a preparar o almoço, uns a almoçar, outros já o fizeram. Olha, bom apetite, que tenha uma excelente refeição. Se vai voltar o trabalho, não se esqueça, ele não se perca na hora, e também não se esqueça de lá ir. Ou então, se ficar por casa ou no local a nos ouvir, sinta-se feliz ao longo deste dia de sexta-feira, na companhia também do Sr. Manuel Barradas. O Sr. Manuel Barradas, que é da Caldeira Câmara, celebra 75 primaveras. Os parabéns surgem uma vez mais da sua querida esposa Rita Barradas. Também os seus filhos, filhas, genros, noras, netos e netas, presentes e ausentes. Uma vez mais ao Sr. Manuel Barradas, aos votos de parabéns e também em especial à esposa e não só. Música de Tony Carreira. Todos querem envelhecer ao seu lado. Tony Carreira, envelhecer ao teu lado. Os agradecimentos são também por parte do Sr. António Brito, do Estreito de Câmara de Lobos, em França. Recebi música e parabéns ontem pelas suas 55 primaveras. Um momento também de agradecimento. Com um beijinho à sua esposa, envelhecendo ao seu lado. Rosa Brito, obrigado também e que sejam felizes seus filhos Marco e Leandro, neto Michel, restante família presente e ausente.

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6: Sem dúvida, não só na música pedida. Quando é pedida, os artistas da nossa terra, há sempre um espaço aqui aos sábados e também aos domingos, só dedicados aos artistas da Madeira. Para já a música, essa é para o Cita da Caldeira, ou Caldeira Câmara de Luz, para o Sr. Manuel Barradas, 75 Primaveras, agora com alegria e um brinde à sua saúde, que a sua esposa Rita Barradas, seus filhos e filhas, genros, noras, netos, bisnetos, presentes e ausentes, são muitos, Sr. Manuel Barradas, todos a desejar muitas felicidades com música, na onda, Zé Amar, Namor no Escuro. Namor no Escuro para o Sr. António Brito, pelos seus 55 aninhos de vida, do Estreito Câmara de Lobos, em França. Pode preferir no, ao dia, pode ser no escuro. Mas é a luz do dia que agradece à sua esposa Rosa Brito, aos seus filhos Marco e Leandro, neto Michel, restante família presente e ausente.

São gostos. E o nosso amigo, o Sr. Manuel Barradas, em festa dos seus 75 aninhos de vida, na Caldeira Câmara de Louros, prossegue a festa. E a festa que, sim, vamos todos consigo. Adoramos um balharico. E com certeza haja balharico, alegria e saúde na sua vida. Ou muitos balharicos. Assim é para melhor festejar esta data do seu aniversário, da sua esposa, a esposa Rita Barradas, seus filhos e filhas, genros, noras, netos, bisnetos, presentes e ausentes. Mesmo tema, adoramos o Balharico e o Balharico em França. E a de Câmara de Lobos, no dia de ontem, hoje é mais calmo, o Balharico para os agradecimentos do Sr. António Brito à sua querida esposa, Rosa Brito, claro também em França, seus filhos, Marco e Leandro em França, neto Michel e

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4: E não faltando, festa e parabéns na Caldeira Câmara de Lobos em dia de aniversário, o Sr. Manuel Barradas, 75 primaveras. Parabéns da sua esposa Rita Barradas, de todos os seus filhos e filhas, genros, noras, netos e netas, bisnetos, presentes e ausentes, desejando-lhe muitas felicidades, muita saúde e com mais música. Bem a gosto. Tony Carreira.

Aí está, como antes do adeus. Também está quase no seu adeus final de agradecimentos, mas ainda mais este, o Sr. António Brito, do Estreito de Camarulhos, em França. Antes então de terminar os agradecimentos, deixa mais este à sua esposa, Rosa Brito, aos seus filhos, Marco, Leandro, Neto, Michel e restante família presente e ausente.

Juntas do Adeus, para sempre e toda a vida, o amor e carinho, Sr. Manuel Barrada, jamais lhe faltará. Assim assinalando as suas 75 primaveras, com dedicatórias e música na Caldeira Câmara de Louros, e sem perder a amizade e o carinho dos seus familiares, da sua querida esposa, Rita Barrada, de todos os seus filhos e filhas, genros, noras, netos, bisnetos, presentes e ausentes, uma vez mais a lhe desejar um feliz aniversário. Música agora na voz de Marco Paulo, tudo por si, também por ela, também tudo por ela. O nosso amigo, o Sr. António Brito, do Estreito de Cambrelobos, em França, pelos seus 55 aninhos de vida, também por tudo por ela dará a vida, e agradecendo com um beijinho a ela, à sua esposa Rosa Brito, aos seus filhos Marco e Leandro, neto Michel e restante família presente e ausente.

Paulo, por ela e do Marco Paulo, voltamos, o Zé Amar, cara linda. E vai direitinha para a festa de aniversário do Sr. Manuel Barradas, pelas suas 75 primaveras, Caldeira Câmara de Lobos, da sua cara linda, da sua esposa Rita Barradas, dos seus filhos e filhas, genros, noras, netos e bisnetos presentes e ausentes. Zé Amar e cara linda, é o último agradecimento por parte do Sr. António Brito, do Estreito de Câmara de Lobos, em França. Juntou-se ontem a nós, mesmo em França, para celebrar as suas 55 primaveras. Teve uma tarde, espero eu, muito feliz, e claro, a noite também foi de festa. O momento, então, de agradecer pela última vez todo o empenho e carinho, quer à sua esposa, Rosa Brito, aos seus filhos, Marco e Leandro, neto Michel, a restante família presente e ausente. Seja muito feliz, Sr. António Brito e a família, que também juntinhos para grandes amizades e toda a vida.

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1: Este é o horário, então, recomendado para a entrega das vossas listas aqui diretamente na sede da Rádio Festival, situada na Rua Estados Unidos da América, número 148, bairro da Nazaré, freguesia de São Martim. Sempre ao vosso dispor, dias úteis, fim de semana, expediente encerrado, das 10 às 12 e das 17 às 18. Também, se pretender nos contactar das 10 às 12 e das 17 às 18, a linha direta da música pedida é 291-703-471. Ao fim de semana, ou então fora deste horário, em especial aqui na rádio, ao fim de semana não, mas os dias úteis, entre as 7h30 e as 19h, pode contar também com alguém para receber a sua lista aqui à nossa porta. Mas há sempre outras oportunidades também de enviar a sua lista. Poderá fazê-lo no estrangeiro, não só via mensagens na página do Facebook, ou então, como sempre, vamos aqui também destacar os nossos agentes e colaboradores espalhados um pouco por toda a nossa ilha, onde temos cobertura e no qual facilita também a entrega das vossas listas sem preocupação, deixa lá, ela chega cá. Muito bem. Estamos a um minuto das 14 horas, preenchemos a primeira hora de emissão do nosso programa, mas também na primeira a entrar nas páginas do Facebook das nossas rádios em direto. Estamos também por cá, claro, através da rádio, da sua telefonia, com a Rádio Festival Madeira, frequência 98.4 FM, a Rádio do Conselho da Ribeira Brava, Rádio Sol, frequência 103.7 FM, a Rádio do Conselho da Ponta do Sol, Rádio Zarco, frequência 89.6 FM, a Rádio do Conselho de Machico, e a Rádio Palmar, a frequência 96.1 FM, a Rádio do Conselho de Santa Cruz. Reunimos estas quatro rádios do grupo, das seis rádios do grupo Rádios Madeira, quatro horas de emissão, quatro horas em simultâneo para o grande programa de música pedida. Via internet, no site individual de cada rádio, rfestival.pt, rsol.pt, rzar.pt, rpalmeira.pt, e já um sorriso para aqueles que então é possível me ver deste lado, no direto, nas páginas do Facebook. Muito boa tarde, tarde de sexta-feira, 29 de maio de 2026. Votos de um bom fim de semana, uma boa entrada segunda-feira no mês de junho. E são agora exatamente 14 horas.

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5: Edição desta tarde, sexta-feira, fim de mês a chegar e também o fim de semana. Um bom final de mês, um bom fim de semana. E se sim, melhor desejar na nossa companhia, melhor vai entrar segunda-feira no mês de junho. O mês de junho, além do verão, dos Santos Populares, temos também dois feriados, a festa do Corpo Deus, logo na primeira semana, e na semana seguinte, o dia 10, dia de Portugal. Mas ainda estamos em maio, no final, e hoje é dia de aniversário do Sr. Manuel Barradas, Caldeira, Câmara de Lobos. Continua a receber os parabéns, e os parabéns, caro amigo, são uma vez mais, com muita amizade e carinho, da sua esposa Rita Barradas, dos seus filhos, filhas, genros, noras, netos, bisnetos, presentes e ausentes, deixando-lhe os parabéns e também uma realidade, a felicidade aqui com música e real, em especial da sua esposa Rita Barradas e todos eles, amor eterno.

Isso, meu amor, é tudo, tudo lhe dão, Sr. Manuel Barradas, Caldeira, a Câmara de Lobos, pelas suas 75 primaveras. Não falta também os votos de imensa felicidade, quer o carinho da sua esposa, Dona Rita Barradas, os seus filhos e filhas, genros, noras, netos e bisnetos, que é presentes da Madeira, ausentes da Madeira, desejam-lhe uma festa linda, muitos aninhos de vida e também a emoção é muita, com uma lágrima no rosto.

0: Com uma lágrima no rosto, mas sem lágrimas, cumprimentando como sempre lá os nossos amigos, em frequência modulada, não esquecemos, juntinho à telefonia, e são muitos, a Dona Maria de Jesus, a sua irmã Conceição e outros amigos mais aqui visíveis, então, no habitual direto, cumprimentos àqueles que nos acompanham, cá dentro e também muitos mundo fora, quebrando assim a vossa distância, a vossa terra natal, aos vossos familiares e amigos, como sempre, juntinho a nós, em cada tarde que passa, e sempre, porque estão em terras, por vezes, onde não se fala o português, e é tão bom ouvir a música portuguesa em qualquer parte do mundo. Cumprimentando então quem está connosco no direto, temos a nossa querida Alexandra Alves. Amiga Alexandra, uma tarde super feliz. Temos também outros amigos que assim vão somando nesta tarde e nos vão acompanhando. Para já cumprimentamos esta amiga, Alexandra Alves, depois já cumprimentamos outros mais.
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5: horas.
0: Agora sim, a possibilidade de cumprimentar a outros amigos mais no direto. Também deixando aqui um abraço ao Sr. Plácido, que nos acompanha sempre. Também um olá a Rosa Botelho, Orlando de Jesus, não esquecendo o Rui Correia, a Rosa Botelho, o Vivi Fernandes, a nossa amiguinha de sempre em Paris, a Anabela Ferreira, esperando que esteja bem de saúde, pensamentos positivos, saúde e alegria. Fátima de Souza Ferreira, a querida Fátima Gomes, do Garachico, também o Zé Drummond, votos então de uma tarde muito feliz, José Drummond, cumprimentando a amiga Conceição Maria. Conceição Maria, nossa amiga de todos os dias, nossa amiga que está em Florença. Lúcia Santos, muito boa tarde também. Olha, nosso amigo João Couto, um abraço, também um bom fim de semana, amigo. E Alexandra Alves, aqui já fiz referência, mas tenho também aqui da amiga, quase vizinha, Odete Ferreira. Um beijinho a Alexandra Alves, uma das minhas irmãs no Porto Santo. É tão bom ela está, a ilha do Porto Santo, ouvir o programa desta linda música. Todas as manas, mandem um grande abraço. Também para mim, José Capelo, e o irmão Samuel, que está sempre a ouvir a rádio. Amigo Samuel, um abraço. Se o próximo, já deixei o abraço. O Samuel, já não me lembro muito bem dos teus manos, mas também não estou a ver qual o Samuel, mas conheci todos. Deixando aqui também um abraço ao Júlio Pereira. Obrigado, amiga Odete Ferreira, às manas no Porto Santo e também este mano, com certeza, também, se ouvir, reconheço. José Oliveira, um grande abraço de Valbom Gondomar, e assim são para já as nossas amigas, a que deixamos um olá e voltamos já à música.
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0: Como sempre, o Júlio Pereira aqui estará ao fim de semana na Música Pedida. Mas, entretanto, aqui o prompt então que eu queria deixar.
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0: Agora sim, a dupla da Música Pedida. A tarde continua a ser festiva na Caldeira Câmara de Lobos com o Sr. Manuel Barradas. 75 primaveras, amigo Manuel Barradas. Os parabéns continuam a ser da sua querida esposa Rita Barradas, dos seus filhos e filhas genros, noras, netos e bisnetos, presentes e ausentes. Fazer esta surpresa, esta tarde festa, porque 75 aninhos só se faz uma vez, por isso não se cansam de o felicitar e também lhe oferecer música. E novamente, são fãs do Zé Amar, o telefone mudou.

E depois de Zé Amar, voltamos à voz da dupla, Reino e Rei. Está o amor proibido, mas entregue e bem sentido ao Sr. Manuel Barradas, com imensas provas de amizade e carinho desta data tão festiva, 75 aninhos de vida na Caldeira Câmara de Lobos, quer da senhora sua esposa, Dona Rita Barradas, dos seus queridos filhos e filhas, genros, noras, netos e bisnetos, presentes e ausentes, todos prontinhos para fazer festa, e então agora com este amor proibido.

de Manuel Barradas. Hoje a festejar as suas 75 primaveras. É da Caldeira Câmara de Lobos e, muito bem, coração não tem idade, ou tem a idade sua, 75 primaveras. Com os parabéns da sua esposa, Rita Barradas, dos seus filhos, filhas, genros, noras, netos, bisnetos, presentes e ausentes, e também oferecendo, então, mais este tema, o coração não tem idade, a voz de Marco Paulo.

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5: Ora, e dando continuidade à festa de aniversário, exatamente, vai batendo o coração, parece o coração palpitar. E de alegria, o Sr. Manuel Barradas, Caldeira Câmara de Lobos, com os seus 75 aninhos de vida, para festejar nesta tarde, com Música Pedida, com os parabéns da sua esposa Rita Barradas, dos seus filhos, filhas, genros, noras, netos, bisnetos, presentes e ausentes, todos que querem ver muito feliz na vida, deixem-lhes parabéns, música também, Bruno e Marrone, vai dar namoro.

Uma música brasileira, Marilena Plantz, hoje está em casa. Paulina Gonçalves, muito boa tarde. Sim, são os nossos amigos, para já, a Dolores Gouveia, no Jardim da Serra. Um beijinho, querida amiga. E todos aqueles que nos ouvem para avançarmos com mais música para festejar os 75 aninhos de vida do Sr. Manuel Barradas Caldeira Câmbalos. A música é Volta a ser Zé Amaro, nortenho de coração. Não sei se era nortenho ou não. O certo é que a música é-lhe entregue, com muitos parabéns, à sua esposa, Dona Rita Barradas, dos seus filhos e filhas, genros, noras, netos, bisnetos, presentes e ausentes, neste dia especial, para festejar as suas 75 primaveras.

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6: Hora de regressarmos ao aniversário, à festa do Sr. Manuel Barradas, Caldeira, Câmara de Louros, pelas suas 75 primaveras. A música prossegue, o carinho, os parabéns dos seus familiares, quer da sua querida esposa, Dona Rita Barradas, dos seus queridos filhos e filhas, genros, noras, netos e bisnetos presentes e ausentes, tornando esta tarde feliz com a música que gosta ou quem lhe oferece que gosta. E está Eduardo Costa, eu não duvido, espero que esteja desse lado a gostar, e qualquer amigo desse lado a gostar da nossa emissão deste dia de sexta-feira, 29 de maio.

É assim também a nossa tarde, este dia de sexta-feira, com a festa de aniversário do Sr. Manuel Barradas, Caldeira Câmara de Lobos. 75 primaveras, a continuar a celebrar com muitos parabéns, com muita amizade, quer da sua esposa, Dona Rita Barradas, dos seus filhos e filhas, genros, noras, netos e bisnetos, presentes e ausentes, deixando-lhes parabéns e mais música daqueles que então formam na sua vida e estão no seu destino. Ai, destino, com Tónio Carreira.

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1: Para além deste horário e local aqui na Rádio Festival, mas sempre de segunda à sexta-feira, poderá fazer chegar a sua lista aqui à nossa rádio com os nossos colaboradores, se os conhece. A nossa amiga Ana Paula, do Impasse São Pedro, Câmara de Lobos, Bernardete, Beco da Figueira, Cidade, Câmara de Lobos, Teresa Caldeira e da Linha Cerrado Mar, Câmara de Lobos, Fernanda Carreira, Carreira, Ribeira Brava, Dona Agostinha Pestana, Xote, Jardim da Serra, Dona Maria Ascensão Quintal, Conjunto Habitacional do Palheiro Ferreiro, São Gonçalo, Dona Manuela Quintal, Cita Contenda, Gaula, Sr. José Manuel, da Rua das Vadas, Santa Cruz, o Sr. Rocha, da Bem Posta, do Mente a Passear, Boa Viagem, a Dona Maria Isabel, Queimada de Baixa Água de Pena, Anabela Nascimento, também de Ribeira Seca, Machico, e DJ Lino, Ribeira Seca, Machico. Dona Luz Abreu, conhecida por ser a esposa do Sr. António, mais conhecido por Pensa e Faz, Caminho do Lombo do Galo, 52, Estreito de Câmara de Lobos, e também o nosso amigo, o Sr. João Batista Gouveia, da Melaria Flor do Corral, Corral dos Romeiros, Monte. São alguns dos nossos agentes, temos também, dos nossos colaboradores, temos também os nossos agentes, se assim lhe der jeito. Amanhã passarei por alguns, ainda há tempo de deixar a sua lista. Na Fotografia Bela Arte, no Clube Vida Oeste, na Marginal da Ribeira Brava, Restaurante e Bar São Brás, frente ao Centro Estudo do Campanário, Pastelaria Lourencinha, Lourencinha Câmara de Lobos, Senac Bar O Palito em São Gonçalo, Senac Bar e Pastelaria Luizinho na Torre Câmara de Lobos em Santa Cruz. 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A Associação de Carros de Pau de Água de Pena informa a todos que no próximo domingo, dia 31 de maio de 2026, a partir das 16 horas, irá realizar-se uma prova de carros de pau em México. Com partida no Pico do Facho, segue a estrada Tristão Vaz Teixeira, Rua Vale do Meio, Caminho do Larano e termina na Capela do Senhor dos Milagres. O trânsito estará encerrado à circulação automóvel entre as 15h30 e as 18h. Portanto, se gosta de carros de pau, e também esta informação para aqueles que vão participar, não deixe de assistir ou participar já neste fim de semana em México pela Associação de Carros de Pau da Madeira. Por cá, vamos avançando na música e também na hora. Vamos ter já dentro de alguns segundos o sinal horário, este então das 15 horas. Momento também, como sempre, deixar os votos de uma tarde muito feliz. Estamos em sexta-feira, um bom fim de semana. Estou menos bem na vida por motivos de saúde, amigos, paciência ou então esperança, e também aqueles que estão bem na vida que possam e muito bem gozar, já que nunca sabemos qual será o dia que não podemos fazer isso. A hora certa, então agora são 15 horas. 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Quatro rádios com o mesmo programa, a telefonia ligada a pilhas ou então a eletricidade, estamos consigo na região autónoma da Madeira. Claro que é em frequência modulada, não podemos ir além da nossa região, mas podemos, cá dentro e mundo fora, ir através da internet ou no site individual de cada rádio, rfestival.pt, rsol.pt, rzarco.pt, rpalmeira.pt, sempre com grandes amigos nas bonitas conversas, e depois do sinal horário, desde já então, cumprimentando o Paulo Abreu, um grande abraço, amigo. Não esquecendo Aldina Nunes, os amigos que aqui já estão vão conversando com lindas conversas, assim também passando uma tarde agradável aqui no direto das páginas do Facebook e o amigo Paulo Estrelo e outros mais. A música essa vai voltar logo após os nossos comerciais e será do João Quintino. É o momento então de dar baile. Vamos a isso após os nossos comerciais.
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1: E neste dia de sexta-feira, 29 de maio, é dia de aniversário do Sr. Manuel Barradas, reside na Caldeira, Câmara de Lobos, são 75 aninhos a festejar, música de Roberto Carlos, esse cara sou eu, não sou eu, amigo Manuel Barradas, é o Manuel, que então está a celebrar o seu aniversário em boa companhia, com beijinhos e abraços da sua esposa, Rita Barradas, sem faltar mais parabéns, muita amizade dos seus filhos e filhas que tanto amam o pai, de igual modo os genros, noras, netos, bisnetos, presentes e ausentes.

Para já é um termo mais brasileiro, esse cara, mas também sou eu, um cara que está deste lado. Para outro cara, que é o Sr. Manuel Barradas, Caldeira, Câmara de Lobos. 75 aninhos de vida, continuar com os parabéns. Música de José Malhoa, Maldito Love, mas com amor, da sua esposa Rita Barradas, dos seus filhos e filhas, genros, noras, netos e bisnetos, presentes e ausentes.

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5: 15 horas e 19 minutos de regresso à Caldeira Câmara de Lobos, à festa do Sr. Manuel Barradas, 75 primaveras, com mais música desta feita de Leandro Leonardo. Esta noite foi maravilhosa e a noite próxima também o será, em festa, com os parabéns e boa companhia da sua esposa Rita Barradas, dos seus filhos e filhas, genros, noras, netos e bisnetos, presentes e ausentes.

Uma noite feliz e muito mais ao Sr. Manuel Barradas, 75 aninhos de vida, Caldeira, Câmara de Lobos. Virá outras ainda mais bonitas na sua vida, que assim aconteça. Muitas noites e dias felizes são os votos da sua esposa, Rita Barradas, os seus filhos e filhas, genros, noras, também netos e bisnetos presentes e ausentes, dando-lhe alegria com Zé Amar e as andorinhas. Já estão a chegar.

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5: Está na hora, hora também de cantarmos os parabéns. Nunca é tarde, já fez anos e também comemora bodas de prata. Vamos então com o nosso coro até a Terra Chã, Corral das Freiras.

0: Para o amigo Ismael Santos.
1: Uma salva de palmas.
0: Os parabéns pelas suas 50 primaveras, mas parabéns e esta salva de palmas à esposa Odete Santos pela comemoração. Também no dia de terça-feira, exatamente, terça-feira, 25 anos de casamento. Bodas, então, de prata. Motivos não tem para festejar, motivos de alegria também para entregar os parabéns à família. Iniciamos então os parabéns aos dois pelo aniversário de casamento, ao Sr. Ismael pelo seu aniversário, com Jorge Ferreira.

Parabéns ao nosso grande amigo Ismael Santos. Meio século de vida, feito então no dia 27, mas juntou-se à festa dos 25 anos casado com a sua esposa Odete Santos, festa dupla, sítio da Terra Chã, Curral das Freiras. Senhor Ismael, não sei se há sol por aí ou não, estão a cavar batatas, é tempo delas. E sabe que, por coincidência, também ao dia da batata, é amanhã. Amanhã é o Dia Internacional da Batata. A data foi instituída pela Organização das Nações Unidas. Portanto, o tubérculo, que é a batata, tem um forte peso económico, cultural, nutricional na mesa dos portugueses. Quem é que não gosta? Batatinhas, seja bem cozidinhas, e também aquelas para o São João, que aí vem. E então vão acabando as batatas e vamos à festa. É por isso, dando continuidade agora, já que fizeram anos, estes anos anteriormente, vamos então arrebentar a festa com Roberto Leal e Kim Barreiros. Assim vai então arrebentar e dar início com os parabéns, quer o Sr. Ismael Santos, pelos seus 50 anos de vida, feitos no dia 27, com a sua esposa, a Dona Odete Santos, os seus 25 aninhos de casamento, no dia 26, sítio da Terra Chã, Curral das Freiras. Recebem os 12 então os parabéns, quer pelo aniversário de casamento, quer também pelo aniversário do Sr. Ismael, da parte dos seus filhos, o Vicente, o Tiago, o Pedro e a Maria Clara. E arrebenta a festa. Já arrebentou desde as 13 horas, mas continua na Caldeira Câmara de Lourdes para o Sr. Manuel Barradas, pelos seus 75 aninhos de vida. Alcança então mais parabéns, mais música para a festa, pelas suas 75 primaveras, por parte da sua querida e estimada esposa, Rita Barradas, dos seus filhos e filhas, genros, noras, netos e bisnetos presentes e ausentes.

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3: Starlight e as voltas que isto deu. A música pedida também deu uma volta. Mas aqui cumprimentando uma grande amiga, não há como ir às festas. Já há muito que não havia em Santa Rita. A Pinta, filho Mena Pinto, das Romeiras, tinha saudades de ouvir rádio, enviando um abraço e beijinhos aos seus filhos, à minha família, ao João Costa, João Ki, beijinhos, também para mim. E também hoje já conta com 71, muito bem, saúde, felicidades. E já tem grande família, a nossa Pinta, 7 netos, 4 bisnetos e 5 filhos. Todos já da sua vida, tenha cuidado, ela vizinha, diz que eu estou mais gordinha, obrigado. A Filomena também está mais então magrinha, eu estou mais gordinha, já há o tempo que nós não nos vimos. Pinta, um beijinho, saúde e felicidades, foi um bom o reencontro e as festas ainda servem para isso, senão nós estaríamos aqui a conversar. Filomena Pinto, espero que também o marido esteja bem, toda a família, presente e ausente. E o nosso amigo Ismael Santos, melhor ainda, na Terra Chã, Corral das Freiras, vai cavando as suas batatas, vai celebrando os seus 50 aninhos de vida, feitos no dia 27, e com a sua esposa no dia 26, 25 anos de casamento, a Odete Santos, com homenagens e parabéns dos vossos queridos filhos, o Vicente, o Tiago, o Pedro e a Maria Clara. Todos se juntam por estes dois grandes motivos de festa, dar felicidades e parabéns, e o Starlight, as voltas que isto deu. As voltas que isto deu para o Sr. Manuel Barradas, pelos seus 75 aninhos de vida, Caldeira, Câmara de Lobos. Íamos alargar a sua lista, mas já estava quase no final. Mas continuamos, não há problema. Com os parabéns da sua esposa, Rita Barradas, com os seus filhos e filhas, genros, noras, netos e bisnetos, presentes e ausentes, já ouvi as músicas que tanto gosta, agora outro ritmo. Com os parabéns, então, dos seus familiares e o Starlight, a volta que isto deu.

E às voltas que isto deu, voltas e voltinhas, chegamos à terra-chã, Curral das Freiras. Por isso está a cavar, semilhas, sim, eu podia ser bananeiras, mas coloquei, não há bananeiras, estava-me a lembrar. Mas acabando as semilhas, é momento delas, espero que estejam bem, para sim, durar muito tempo. E o Sr. Jamael Santos, claro, a festejar os seus 50 anos, feitos no dia 27 e no dia 26, com a sua esposa, Odete Santos, seus 25 aninhos de casamento. Duas festas numa só, sítio Terra-chã, Curral das Freiras. Vamos aí à festa, vamos, sim, senhor, com o filho Vicente, já está grande, o Tiago, o Pedro e a Maria Clara, e da melhor maneira, com também com quem está consigo, divirtam-se, ao pó da namorada. Com o popó da namorada, o Sr. Manuel Barradas, 75 aninhos de vida, Caldeira, Câmara de Lobos, e então vamos entrando nos agradecimentos, já ultrapassamos o número de músicas, mas aqui está mais esta, e para agradecer ao popó, à sua esposa Rita Barradas, aos seus filhos, filhas, genros, noras, netos, bisnetos, presentes e ausentes.

E de Popó, pois a pé, não demoraria muito lá chegar, até o sítio Terra Chã, Curral das Freiras, o grande amigo Ismael Santos, completou meio século de vida no passado dia, então, de terça-feira, e com a sua esposa, Aldete Santos, também na terça, 25 aninhos de casamento. Estão os dois de parabéns, grandes motivos para celebrar, com os parabéns e música a rodar, para melhor trabalhar e também festejar do filho Vicente, do Tiago, do Pedro e a Maria Clara. O nosso amigo, o Sr. Manuel Barradas, Caldeira Câmara de Lobos, pelos seus 75 aninhos de vida, a sua música foi outra, mas com esta é o momento de agradecimento, como este mundo mudou. Mas o senhor mudou o mundo, mas o senhor Manuel Barradas é sempre o mesmo. O amor à sua esposa, Rita Barradas, a quem agradece, aos seus filhos, filhas, genros, noras, netos, bisnetos, presentes e ausentes.

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1: Aguardamos por si sempre a esta hora. Relembramos que será ser sempre até o dia de sexta-feira, até às 18 horas. Fim de semana, quase não nos é possível. Uma estação a receber a vossa música pedida para esses dias. Estamos agora a nos aproximar das 16 horas, ainda temos mais 60 minutos de música pedida, quer com a companhia daqueles que estão a nos ouvir através da Rádio Festival Madeira, frequência 98.4 FM, a Rádio do Conselho da Ribeira Brava, também com a Rádio Sol, frequência 103.7 FM, a Rádio do Conselho da Ponta do Sol, a Rádio Zarco, frequência 89.6 FM, a Rádio Conselho Mexico, a Rádio Palmeira, frequência 96.1 FM, a Rádio Conselho de Santa Cruz. Juntamos estas quatro rádios para uma programação ao longo de 4 horas, música pedida todos os dias, incluindo o fim de semana. Estamos também na internet, no site individual de cada rádio, e também no nosso habitual direto, nas páginas do Facebook das nossas rádios. Para Santana, um beijinho para a nossa querida amiga, saúde e tudo bom. Não faltando também a Almerinda Pinto, também já está connosco no direto. Continuamos com outros amigos, Ana Escórcio de Santana, que gostam deste formato, vão conversando, vão tornando a tarde também mais agradável, e aqueles que nos ouvem através das nossas rádios, na telefonia, ou então, exatamente, no rádio, no seu carro, ou em outro formato, analógico, a continuação de uma tarde muito feliz, com boa disposição, e também que o fim de semana ele corra bem, e boa entrada com o pé direito no mês das festas dos Santos Populares, no mês de junho, que é na segunda-feira, e é no Dia Mundial da Criança. Muito boa tarde, são agora então 16 horas.

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6: Está na hora, estamos já na última hora de emissão do dia de hoje e sim, estamos em festa com o senhor Ismael Santos, vai trabalhando, cavando as suas batatas e faz muito bem, ou as semilhas, como cá se diz, e amanhã é o dia da batata, até com dizer. E assim com música é melhor trabalho, não sei se há muito sol por aí, por cá, tarde ficou escura, mas tem sido já este tempo, já lembro o mês de junho. Portanto, fez anos o nosso amigo Ismael no dia 27, dia 26, portanto, também dia de festa, dia de aniversário de casamento, bodas de ouro com a esposa Odete Santos, sítio da Terra e Chã, Corral das Freiras. A festa então prossegue, os parabéns e a música dos filhos Vicente, o Tiago, o Pedro e a Maria Clara, com os parabéns e também esta bonita desgarrada tia e sobrinho. A tia e sobrinho para o amigo Manuel Barradas, Caldeira Câmara de Louros, completou 75 aninhos de vida. Agradecer também todos aqueles que maravilhosamente apinharam-se para a festa do seu aniversário e vão continuar. À sua esposa Rita Barros, aos filhos e filhas, genros, noras, netos e bisnetos presentes e ausentes.

Tia sobrinho, ai, o sobrinho queria tirar de tia, mas ela não foi da cantiga. Amigo Ismael Santos, tudo fixe, e também as semelhinhas de primeira, isto bem regadinho e tia, assim é bom quando se semeia e bem se colhe. E assim também vai recebendo os parabéns pelos seus 50 aninhos de vida, feitos no dia 27, com a sua querida esposa, Odete Santos, 25 aninhos de casamento, no dia 26. São do sítio da Terra Chã, Curral das Freiras, aí parece o Terra Chã existe, mas no Curral, digamos, a fazenda é sempre assim a descer. Mas a Terra é Chã, e os parabéns é dos seus filhos, Vicente, Tiago, Pedro e Maria Clara, deixando-lhes os parabéns e olhe para a festa, franguito. Oh, muito bom. E este então apelidou-se, que é da Maria. O senhor Manuel Barradas, pelos seus 75 aninhos de vida, Caldeira, Câmara de Lobos, também continua a agradecer àqueles que dedicaram música e fazem festa, um outro tipo de música que recebeu. Um obrigado e um beijinho à esposa Rita, Barradas, aos filhos, filhas, genros, noras, netos e bisnetos, presentes e ausentes.

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5: E são 16h15 e nada melhor para chegar. já falei a pé, mesmo de carro, até à Terra Cham. Corral das Freiras, também de Foi de Popó, agora pedindo boleia, também dá jeito, não se paga o bilhete. Então vamos de boleia via rádio com o Sr. Ismael Santos, festejando os seus 50 aninhos de vida, feitos no dia 27. A esposa Odete Santos, com a esposa, comemoram bodas de prata com 25 aninhos de casamento. Isso passou rápido. Vão celebrar outras mais no dia 26. Assim são os votos, tornando a festa bem animada com os filhos, fruto do vosso amor, o Vicente, o Tiago, o Pedro e a Maria Clara, desejando aos seus pais muita alegria. E olha, quanto a minha pessoa, amiga Israel, aguardo por mim se eu encontrar a boleia para chegar aí. Pedi boleia.

ver, vamos. Mas tem carro, não preciso pedir boleia. Pedi a boleia, foi Maria Celeste e Manuel Silva. E o senhor Ismael Santos festeja assim com estas músicas. Tanto gosta os seus 50 aninhos de vida, feitos no dia 27, com a sua amada esposa Odete Santos, 25 aninhos de casamento, feitos no dia 26. Cito a Terra Chã, Corral das Feiras, com mais parabéns por parte dos vossos queridos filhos, que tanto orgulho têm nos seus pais, Vicente, Tiago, Pedro e a Maria Clara. E agora, amigo, vai a inveja mata. Isto é para ninguém dar olhada nas suas semelhas. Amigo Manuel Barradas, 75 aninhos de vida, Caldeira Câmara de Lobos também. Olha, há quem diga que mate, eu não acredito. Mas que tudo corra pelo melhor. É os agradecimentos à sua esposa Rita Barradas, aos seus filhos e filhas, genros, noras, netos, bisnetos, presentes e ausentes. Vera Milho.

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5: E voltamos a um bonito local, o Curral das Freiras, o sítio da Terra Chã, com o Sr. Ismael Santos a fazer os seus 50 aninhos de vida em festa desde o dia 27 e no dia 26 com a sua querida esposa, Odete Santos, 25 aninhos de casamento. A alegria do casal, a alegria dos filhos e a festa faz-se com o Vicente, o Tiago, o Pedro e Maria Clara. Aos seus pais desejam muitas felicidades. E não foi preciso convite, mas não recebi, não fui. Aí está o Kim Barreiros, ele cá recebeu. Recebeu um

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3: E a hora certa, estamos já rumo às 17 horas, 16h35. Avançamos até o sítio da Terra Chã, Corral das Freiras, que o Sr. Ismael fez 50 aninhos de vida no dia 27 e com a sua esposa Odete Santos, 25 aninhos de casamento no dia 26. Dos motivos de alegria, dos motivos de festa, também fazendo festa com os pais e desejando muita vida longa e feliz, os filhos, o grande Vicente, o Tiago, o Pedro e a Maria Clara, e agora com esta desgarrada das profissões, a ver, vamos, se encontramos a sua, não é só agricultor que eu saio. Portanto, também o Sr. Manuel Barradas, cita da Caldeira, ou Caldeira Câmara de Luz, completa hoje 75 primaveras. Alongamos um pouquinho mais a sua lista, mas ficamos por aqui, com os agradecimentos à sua esposa Rita Barradas, restante família. Sr. Manuel Barradas teve as suas músicas românticas, agradecer com mais populares, seja sempre, tenha vida longa e sempre feliz.

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5: E voltamos ao sítio da Terra Chã, Corral das Freiras, vai trabalhando, vai festejando o aniversário, vai festejando também o aniversário de casamento do Sr. Ismael Santos, 50 aninhos de vida, feitos no dia 27, dia 26, 25 anos de casamento, bodas de prata, com a esposa Odete Santos. Estão de parabéns, e parabéns não é suficiente, porque a música também alegra toda a gente. O casal também, com os parabéns dos filhos, Vicente, Tiago, Pedro e Maria Clara, e também com este tema do Madeira de Espico, Ricocu.
6: 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Olha, acho que está fecha, a malta estava a ver.
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É um bom lugar, mas não vamos ao Ribeiro Frio, mas vamos ao Curral das Freiras, com o Sr. Ismael Santos a celebrar a 50 aninhos de vida, festa do dia 27, e juntamente com a sua esposa Odete Santos, 25 aninhos de casamento, fetos no dia 26. Do sítio Terra e Chão, Curral das Freiras, alegria celebrar estas datas e assim ainda muitos jovens vão celebrando com os parabéns dos filhos Vicente, Tiago, Pedro e Maria Clara, mas também com Jorge Ferreira, os velhos e as velhas.

Hoje, as velhas é que me perdi e não dei direito à entrada. Estes amigos que vão cantar já de seguida. É a última música para o dia de hoje, é o grupo musical Ventos do Norte e é um mordomo. E este mordomo é para o Sr. Ismael Santos. Olha, ele trabalhar exatamente a levantar e carregar as semelhas e o amigo descansar. Mas o mordomo é outra música. Com a sua esposa, Aldete Santos, estão em festa. O amigo Jamael, 50 aninhos de vida, feitos no dia 27, e a dona Aldete, com a dona Aldete, 25 aninhos de casamento. Bodas de prata, no dia 26, sítio do Terrachã, Curral das Freiras. Então chegou o mordomo com os parabéns dos filhos, Vicente, Tiago, Pedro. E a Maria Clara, desejando aos seus pais que sejam muito, muito felizes e também desejo amigos Mael e Dona Aldete sempre a trabalhar e a boa música até faz render. Por isso, continuam em festa a festejar estas datas tão bonitas da vossa vida. Um abraço, amigos Mael. Quanto a nós, relembro que após as 17 horas, cada rádio prossegue a sua emissão própria, aqui na Rádio Festival ainda tem mais música para ouvir, quase sempre em português. Segue-se o Júlio Pereira, sempre em festa, entre as 18 e as, entre as 18 e as 20 horas. Eu estou de volta às 21, é verdade. Estou de volta às 21 com os fados de sempre. Hoje não o fado, música romântica, agora com música mais popular. E hoje, por ser sexta-feira, não se esqueçam, é com vozes no fado da nossa terra. Amanhã estarei aqui, o convidado ainda não confirmou, a ver, vamos, bem ou não estarei. E depois, no domingo, a não perder também músicas do Arte da Veira, vou com os nossos artistas, os melhores que há na Madeira, até à festa de São Cristóvão, padroeiro dos automobilistas, e lá faremos no adro da igreja do Piquinho Festa, entre as 18h30 e as 21h30. Quanto à música pedida, estou de regresso na segunda-feira, hora de sempre. Espero que tenha-se divertido nesta tarde, essa é a nossa intenção, a música alegra e dá sempre alegria ao coração. Por isso, amigos, viver sem música seria triste também. Faça ou dedique música aos seus familiares e amigos, a surpresa e torna toda a gente mais feliz. Aos menos felizes, olha, bons sorrisos para assim serem felizes. Os que estão felizes, caros amigos, eu digo sempre: o passado já foi, estamos no presente, há que aproveitar e o futuro ninguém saberá o que vai acontecer. Para todos vós, o nosso obrigado e também. Tudo bom na vida, um excelente fim de semana e uma boa entrada no mês de junho. Da minha parte, então, até amanhã às 10 da manhã. O mordomo.

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boa tarde, já depois das 5 nesta edição de sexta-feira, última edição deste mês de maio, portanto o mês a terminar já no próximo domingo, vem o mês de junho, o mês no qual também começa o verão. Por cá temos o seu GMT neste regresso a casa, boa sexta-feira, o resto de uma boa sexta-feira, já agora bom fim de semana, vamos lá, boa viagem!

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0: Do tempo para este sábado 30 de maio, poderá contar com períodos de céu muito nublado, com boas abertas nas terras altas e vertentes sul da Ilha da Madeira, vento fraco a moderado do norte-nordeste, soprando por vezes forte nos extremos leste e oeste da Ilha da Madeira e também nas terras altas, em especial a partir da manhã. Esta é a previsão segundo o Instituto Português do Mar e da Atmosfera para este sábado. Boa viagem se vai na estrada.
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0: As últimas deste mês, 5 meses do verão, está aí à porta, portanto, mês de junho, que arranca já na próxima segunda. Espero que esteja tudo bem desse lado, espero que a semana esteja a decorrer da melhor forma. Estamos juntos neste GMT, neste regresso a casa na Rádio Zarco. Boa viagem!
1: Boa tarde!

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as últimas da edição de hoje. Voltamos a marcar encontro na próxima segunda e já no próximo mês, portanto, mês de junho, que começa já na próxima segunda-feira. Bom fim de semana. Depois dos chás, flashback com outras músicas, outras

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2: O Presidente do Governo Regional diz que as medidas implementadas na Madeira no setor da educação, com a adaptação de metodologias inspiradas no sistema de ensino de Singapura, o mais avançado do mundo, é responsável por uma melhoria significativa dos resultados. À margem das conferências de autonomia, desta vez subordinado ao tema da educação, Miguel Albuquerque destacou que entre as medidas adotadas estão as turmas de recuperação para alunos com maiores dificuldades, os manuais digitais e as salas do futuro equipadas com robótica, impressão a 4D e novas tecnologias. Segundo o Presidente do Governo, estas políticas já apresentam resultados mensuráveis e extremamente positivos.
3: Os manuais digitais, as salas do futuro com a robótica, a impressão 4D e todas as variáveis que estão associadas a estas novas tecnologias trouxeram resultados importantes. Os resultados são mensuráveis. Nós tivemos nos 7 países de 22, os nossos alunos tiveram resultados acima da média, muito acima da média nacional. Neste momento, os resultados a nível das ciências e matemáticas são mais ou menos equiparados àquilo que se passa na Dinamarca, e acho que o sistema, graças ao trabalho de toda a gente, não é só o governo, porque sem os professores e sem o esforço do corpo docente não conseguimos fazê-lo, a verdade é que os resultados são mensuráveis e são extremamente positivos.
2: Miguel Albuquerque revelou ainda que a Secretaria Regional de Educação está a fazer um levantamento das necessidades de contratação de docentes, sobretudo nas áreas das humanidades, como a história, a filosofia e o português. A PSP detectou em 2025 mais de 1000 veículos a circular sem inspeção periódica obrigatória válida na região autónoma da Madeira, número que nos primeiros 5 meses deste ano já se aproxima das 5 centenas. Segundo o Comando Regional, foram registados 1039 veículos sem a inspeção válida durante o ano passado, enquanto entre janeiro e 25 de maio deste ano foram já detectadas 476 situações idênticas no âmbito, permitindo identificar falhas mecânicas em sistemas como a travagem, direção, iluminação ou pneus, contribuindo para a segurança de condutores, passageiros e restantes utilizadores da via pública. Circular sem a inspeção válida constitui uma infração legal e representa um risco acrescido de acidente, sublinha a Polícia de Segurança Pública, acrescentando que o custo da inspeção é de 37,89 euros, enquanto a coima por incumprimento pode atingir os 250 euros, além de eventuais implicações legais e administrativas. O Presidente da República vai visitar a Madeira 11 de junho, a fim de participar nas cerimónias evocativas dos 50 anos da autonomia. A indicação é dada pelo representante da República para a região. Numa nota publicada no site oficial, Paulo Barreto informa ainda que as comemorações do Dia de Portugal na região, que habitualmente se realizam por iniciativa do representante da República no Palácio de São Lourenço, será este ano

0: constituída apenas pela cerimónia solene do hastear da bandeira nacional a decorrer às 10 horas do dia 10 de junho.
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E assim, espero que vocês queiram voar connosco, santos e pecadoras. E voar porque nós queremos voar com palavras muito positivas, como amor. Amizade, irmão e principalmente este, para que nunca se rebente, chama-se paz. E para isso

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2: Olá, meus amigos. Deus abençoe todos vocês, amados de meu Pai. Amados de meu Pai. E eu tenho tanta certeza desse amor do nosso Pai para com você, tanta certeza que nós queremos que você tenha a mesma convicção, que você venha concordar com esse amor que Deus delega para você, para que você possa ver esse amor materializado na sua vida, que é o Espírito Santo. O Espírito Santo, o Espírito de Deus, é o Senhor Jesus nos dias atuais. Assim como Jesus foi nos dias dele aqui na Terra, hoje ele é conosco. Porque somente ele, na pessoa do Espírito Santo, convence a gente do seu santo amor, do seu amor, o seu amor que só ele tem. Só ele tem, mais ninguém. A gente ouve falar muito de amor, a gente ama as pessoas, etc., mas quando se trata de amor profundo, verdadeiro, esse amor profundo, verdadeiro, grandioso, glorioso, é o Espírito Santo. É o Espírito Santo. Paulo fala lá na carta aos Coríntios, no capítulo 13, ele diz que ainda que eu dê os meus bens, ainda que eu tenha tamanha fé ao ponto de transportar montes, se eu não tiver amor, nada serei. Quer dizer, se eu não tiver o Espírito de Deus, nada serei. Então, tudo o mais se torna supérfluo. Porque o amor, esse amor poderoso de Deus, o amor do Espírito Santo, que ele faz a gente perceber agora mesmo, enquanto eu estou falando com você, eu tenho certeza que o Espírito Santo está confirmando estas palavras dentro de você. É isso que Deus quer fazer. Ele quer que esse amor esteja dentro de você 24 horas por dia. É o Espírito Santo. É o Espírito Santo. No final da carta ele diz assim: agora permanecem a fé, sem fé é impossível agradar a Deus, a fé, a esperança e o amor. Porém, o maior destes é o amor. E esse amor, amiga e amigo, somente é possível quando a gente recebe. Quando a pessoa recebe o Espírito Santo, ela recebe o Espírito do amor. o espírito da entrega total, o espírito da doação total da sua vida no altar. E isso é o que faz a diferença. Você viu aí, nós postamos testemunhos de pessoas lá da Ucrânia que têm passado momentos dificílimos, quase que irrecuperáveis. Mas quando a gente chega com o amor, quer dizer, com Jesus, o Jesus Espírito e Verdade, então essa gente recebe esse amor e nasce ou renasce a esperança que faz a pessoa permanecer na fé. Então, eu queria que você pensasse direitinho sobre o recebimento do Espírito Santo. O recebimento do Espírito Santo vai muitíssimo além, infinitamente além de se receber bênçãos, ou de se falar em línguas, ou de se ter dons, talentos. O Espírito Santo é Deus dentro da gente. Deus dentro da gente. E nós vimos aí, nós colocamos, postamos esses testemunhos, inclusive aquela menina, aquela criança, que depois que fez o jejum de Daniel, não aconteceu o batismo com o Espírito Santo, mas quando ela voltou na segunda-feira para a escola, triste, abatida, e quando ela saiu da escola, foi direto para a igreja, e lá na igreja ela disse: eu não, o que o senhor quer que eu faça para ter o teu Espírito? Quer dizer, ela foi nos limites da sua entrega total, com pureza, santidade, com sinceridade, com transparência. Ela se rasgou diante de Deus, sozinha. Não estava na igreja, não. Estava em casa. Ela estava sozinha. E quando ela fez essa oração puríssima, o Espírito Santo, quer dizer, o amor desceu sobre ela e ela sorria e chorava ao mesmo tempo. E o bacana é que foi pego o áudio e o áudio dela exprime esse amor. Deus mostrando através de uma criança a grandeza dele para você, para mim, para todos nós. Esse é o Espírito Santo. Então, quando nós trabalhamos para as pessoas receberem o Espírito Santo, infelizmente, muitas pessoas estão buscando dons, estão buscando, ao invés de buscar o Espírito Santo, ficam buscando as línguas estranhas, ficam buscando os sinais, os milagres, as maravilhas, ao invés de buscar o Espírito Santo, que é o que faz possível o amor materializar-se na vida da gente. Você entendeu, minha amiga e meu amigo? Então, quando muitas pessoas dizem assim: ah, mas eu fiz o jejum de Daniel, eu fiz isso, eu fiz aquilo outro, mas ele não recebeu o Espírito Santo, é porque ela não fez o seu tudo. Ela não fez o seu melhor. A pessoa, quando não coloca toda a sua alma, todo o seu ser, todo o seu pensamento, todo o seu futuro, tudo, ela não está pensando nos benefícios. Ah, eu vou falar em línguas, eu vou fazer isso, eu vou fazer milagres. Não, ela está pensando primeiro em receber esse amor que, obviamente, é o Espírito de Deus, é o Espírito Santo. e ele está disponível. Ele continua disponível. O jejum terminou, mas ele continua sendo derramado sobre aqueles que professam essa qualidade de fé. Uma fé pura, uma fé transparente, límpida. Uma fé como de uma criança. Pronto, ela recebe o Espírito Santo. Jesus disse assim, olha só, amiga e meu caro amigo. Preste atenção no que Jesus fala. Jesus disse para os seus discípulos, aqueles que estavam ali junto dele, ele disse, trabalhai não pela comida que perece, trabalhai não pela comida que perece. Em outras palavras, invista a sua vida não na comida que perece, não nas coisas que perecem, porque nesse mundo tudo passa, tudo cessa, tudo acaba, tudo. Mas aquele que faz a vontade de Deus permanece por toda a eternidade. Então Jesus disse para os discípulos e os demais ouvintes, trabalhai, lutai, não pela comida que perece, mas pela comida que permanece para a vida eterna. E nós estamos falando dessa comida que permanece para a vida eterna, que é o Espírito Santo. E presta atenção, nós vamos continuar nesse jejum de Daniel, nós vamos interromper por enquanto, mas o mês que vem, o julho, nós estaremos voltados para o jejum de Daniel novamente, para que as pessoas venham comer da comida que permanece para sempre, a comida que é eterna, o pão da vida que é eterno. Nós vamos continuar. Aqueles que receberam o Espírito Santo vão nos ajudar, vão orar conosco, vão nos ajudar a divulgar por esse mundo afora o pão da vida eterna. O pão nosso da vida eterna, não o pão nosso da vida passageira aqui na terra, não, mas o pão nosso da vida eterna. É loucura para os que se perdem, claro. É loucura para os que são carnais, claro. É loucura para aqueles que vivem na carne, é claro. Mas para aqueles que têm o Espírito Santo, o Espírito do amor, para aqueles que comeram do pão da vida por toda a eternidade. Então nós queremos passar, transferir, dar para as pessoas aquilo que Deus nos tem dado. Então Jesus disse, trabalhai não pela comida que perece, mas pela comida que permanece para a vida eterna. O que que você quer? O que que você quer? Você quer só viver aqui neste mundo? Você só quer conquistar as coisas daqui deste mundo? Você só está preocupado com o pão nosso de cada dia, o pão físico de cada dia? Você está preocupado com o seu casamento, com a sua vidinha neste mundo? Você está preocupado em conquistar isso, aquilo outro? Você está preocupado em deixar um bem, um patrimônio para o seu ente querido? Você está preocupado... O que é que você está preocupado? Com a comida que perece ou com a comida que permanece para a vida eterna? Você está preocupado com o pão que você come hoje e amanhã tem fome outra vez? Ou você está à busca do pão da vida que satisfaz você por toda a eternidade? E o jejum de Daniel é com esse propósito, levar para as pessoas o pão da vida eterna. o pão da vida eterna, a qual, diz o Senhor Jesus, o Filho do Homem, quer dizer, Jesus, vos dará. Só Jesus pode nos dar o Espírito Santo. Quem não crê em Jesus não pode receber o Espírito Santo. Quem crê em Jesus realmente, não é crer, acreditar pura e simplesmente, não. Crer é se entregar, é casar com Ele, é colocar toda a sua força, todo o seu vigor, todo o seu futuro, sua eternidade nas mãos dEle. Isso é crer. E isso é uma coisa muito pessoal e individual. É claro, só a pessoa pode decidir por ela. Nem Deus pode fazer essa escolha por nós. Ele instrui, Ele orienta, Ele ensina, Ele convence a gente. Mas a escolha vai caber a cada um de nós. E a colheita também vai caber a cada um de nós, porque Ele, Deus, prometeu derramar do seu Espírito sobre toda a carne. Não importa se você merece ou se você não merece. Não importa a sua religião. Não importa o seu grau de instrução. Não importa a sua condição social. Não importa nada, nada. Não importa o quão pecadora ou pecador você é. O que importa é o que Jesus disse. Trabalhai, não, quer dizer, lutai. Lutai, não pela comida que perece, mas pela comida que permanece para a vida eterna, a qual o Filho do Homem vos dará, que é o Filho do Homem, que é Jesus, vos dará, porque a este, quer dizer, a Jesus, o Pai, Deus, Pai, o selou. Jesus foi selado para que pudesse selar os seus seguidores, os que nele creem, os seus filhos, os seus discípulos. Então, dentre os discípulos, vieram aqueles e que disseram: Senhor, que faremos? Que faremos para executarmos as obras de Deus? Jesus respondeu e disse-lhes: a obra de Deus é esta, que creiais no Filho do Homem. Isso é muito forte. Que creiais, simplesmente creiais. E isso é suficiente. E a pessoa às vezes pensa que é simples. É tão simples, poxa, creia no Filho de Deus. Mas eu tenho crido e eu não recebi o Espírito Santo ainda. Eu fiz jejum de Daniel e não recebi o Espírito Santo. Por quê? Provavelmente, é uma suposição minha, provavelmente você fez o jejum de Daniel preocupada ou preocupado em falar em línguas estranhas. Você estava preocupado, não ocupado, a sua mente ocupada, não em receber o Espírito Santo, mas receber os dons do Espírito Santo. Aí não vai acontecer nada. Você não pode querer colocar o carro na frente dos bois. Você tem que colocar os bois na frente para que os bois venham puxar o carro. Ora, a mesma coisa. Para você receber os dons ou o fruto do Espírito Santo, que é o amor, primeiro você tem que receber o Espírito de Deus, o Espírito Santo. E é óbvio que isso só acontece com aqueles que se entregam, que se rendem, que se despojam de seus pensamentos passados, presentes e futuros, seus sonhos projetados. Tudo isso você deixa para trás. Uma ocasião, o pastor, o bispo, chegou para uma jovem e disse para ela, ela era uma pessoa assim que estava há muito tempo na igreja, mas ela era triste. O semblante dela mantinha-se triste, triste, triste. Então o bispo falou para ela: sabe qual é o seu problema, minha amiga? Sabe qual é o seu problema? O seu problema é que você não quer deixar de lado o seu passado. Você carrega o seu passado no presente. Você carrega aquele trauma sofrido lá atrás. E você não perdoa, você não se livra daquele peso, você não se livra daquele bagulho que você tem carregado. Então, entra ano, sai ano, você está na igreja, você sabe da palavra de Deus, você ouve a promessa de Deus, mas você não consegue tomar posse dessa promessa porque você está cheia daquele entulho do passado. Entulho do passado, essa é verdade. Largue esse entulho, deixe esse passado para trás. Se tiver de perdoar, perdoa. Se tiver de pedir perdão, peça perdão. Faça qualquer coisa, mas livre-se do seu passado e não fique a olhar para o chão. Não fique a olhar ao seu redor, não fique a olhar para outras pessoas, não. Olhe para si, olhe para o que Deus oferece para você. Trabalhe pela comida que não perece, a comida que dura por toda a eternidade. Trabalhe nisso. O que eu preciso fazer? O que eu preciso fazer para obter esse pão da vida eterna? Você tem que perdoar, você tem que largar o bagulho, o peso, aquele entulho que você tem carregado até hoje. Faça isso e coloque aos pés de Jesus e diga: Senhor, eu não mereço, eu sei que eu não mereço, mas pela tua misericórdia, eis-me aqui, tome a minha vida. A minha vida é minha, mas agora, neste momento, eu abro mão dela, eu abro mão da minha vontade, eu abro mão do meu passado, eu abro mão do meu futuro, eu abro mão de tudo, mas eu quero o teu Espírito. Você faz isso, você faz esse pacto com Deus, aí mesmo, onde você está, logo após essa palavra, você vai receber o Espírito Santo, sem precisar ter feito jejum ou qualquer outro sacrifício. Faça isso, porque Jesus quer enchê-la do espírito do amor, da essência do amor. Deus é amor, Deus é espírito, e Ele quer morar dentro de você, Ele quer residir dentro de você, mas isso só é possível com o seu consentimento. Só você pode fazer isso. Eu não posso. Eu posso ensinar, eu posso orientar, eu posso orar por você, mas eu não posso dar o que é seu para Deus. É só você pode fazer isso, tá bom? Vamos ficando por aqui.

Não pense que seu coração procedem os maus pensamentos, mortes, adultérios, fornicação, furtos, falsos testemunhos

0: blasfêmias. Esta é a origem do caos no mundo, a razão do sofrimento do ser humano. As pessoas se baseiam naquilo que sentem, agem pelo impulso, se entregam às emoções sem medir as consequências, fazem do coração o centro das decisões de suas vidas, mas mal sabem o quanto ele é indomável e perigoso. Enganoso é o coração mais do que todas as coisas, e perverso, quem o conhecerá? Aquela roupa na vitrine do shopping, rodeada de luzes, com uma oferta chamativa. A pessoa gentil e carinhosa do trabalho, bem diferente do cônjuge. A proposta tentadora de ganhar dinheiro rápido e fácil. Ah, coração! Quantos que você tem enganado e levado para o inferno nesses últimos tempos? Tudo porque se inclinaram aos seus desejos e vontades. O inferno tem como aliado no ser humano a sua natureza pecaminosa e tem introduzido através de filmes, letras de músicas, celebridades e influenciadores essa ideia maligna de seguir o coração, fazer o que ele manda. E com isso, quantos que estão tomando decisões erradas, se afundando em problemas e mais problemas? É preciso dizer não aos sentimentos e emoções. Mas para isso, é necessário receber um novo coração que funcione de acordo com a vontade de Deus, que confia unicamente na palavra. Sem ele, é impossível vencer esta batalha interior. Avalie o seu coração. O vigie 24 horas por dia, pois disto depende a sua salvação.
1: Eu me lembro que quando eu cheguei a primeira vez, eu estava bem aflita. E a paz daquele lugar foi acalmando a minha alma. Tudo começou por volta dos 14 anos, com a perda do meu pai. Foi um período muito difícil para mim. Eu era muito jovem e ele foi uma doença que foi comendo ele aos poucos. Eu cuidei dele porque a minha mãe trabalhava muito. Então foi um período assim que eu tive que amadurecer muito rápido, muito cedo. Meu chão partiu, porque eu tinha o meu pai como meu protetor, e ele era muito meu amigo, meu parceiro, e eu não tinha mais ele. E a minha convivência com a minha mãe não era tão boa. E eu, adolescente, muito jovem, muito imatura, tentava procurar de alguma forma preencher aquela aflição que eu tinha de ter perdido o meu pai, com amizades, né? Conversar com outras pessoas, que as pessoas me entendessem. E nessas amizades, foi me apresentado a droga. Eu fumei maconha pela primeira vez e aquilo me deu uma certa sensação de tranquilidade. Só que foi passando os anos e aquele vazio, aquela tristeza, aquela aflição que eu tinha, ela piorava. Eu falei assim, agora eu vou viver tudo que eu não vivi. Antes, um cigarro de maconha, dois cigarros de maconha saciava, agora não. Agora era 5, 6, 7 cigarros de maconha por dia para tentar amenizar a tristeza que eu tinha. Eu vivia muito aflita, eu não tinha paz. A minha mente era uma confusão, era um turbilhão de pensamentos, os meus sentimentos eram todos confusos, que o único pensamento que eu tinha era que eu queria morrer. Então eu tentava me enquadrar em vários lugares, em vários perfis, só que eu nunca conseguia me encontrar. Então eu podia estar no melhor lugar, eu podia estar com as melhores pessoas, que faltava algo. Sempre faltou algo. Então eu fui usando mais drogas, fui bebendo. Então eu chegava em casa do trabalho, eu bebia uma garrafa de vinho em uma noite assim. E as pessoas falavam assim: Natália, você tem que procurar um terapeuta. Você tem que fazer terapia. E eu fui para um terapeuta, né? Vamos lá que ele vai conseguir me ajudar. Foi amenizando, só que assim, o problema não era resolvido. Assim, eu conseguia conversar com alguém, porque eu não me abria com ninguém, mas o vazio, a tristeza, aquela aflição que tinha, existia, não saía. Tirava fotos, todo mundo via, nossa, que legal, a Nath tá vivendo, né? A Nath tá feliz. E não, por trás daquelas fotos era muito sofrimento, era muito choro. Quantas vezes eu de madrugada tinha crises, surtos, assim, de desespero, da alma pedir socorro e eu não conseguia, a droga não supria, nada supria. E eu me parei e pensei, o que que eu tô fazendo? Né? O que que eu tô fazendo da minha vida? Pra onde que eu tô indo? Porque eu tinha perdido o rumo das coisas, né? Porque eu fazia planos e tudo que eu fazia dava errado. E antes eu colocava a culpa nas pessoas, mas eu entendi que não, tem alguma coisa errada comigo. E a minha mãe, ela já frequentava a Igreja Universal e ela fazia muitos propósitos, orava muito. Então ela fazia o propósito de levar as minhas roupas, ela levava água consagrada, até que eu reconheci que eu precisava de ajuda e eu falei, mãe, me leva na igreja, eu preciso ir na igreja. E é como aquele versículo diz, vinde a mim todos que estáis cansados e sobrecarregados e eu vos aliviarei. E eu cheguei totalmente sobrecarregada, dentro de mim havia muita tristeza, muita mágoa, muito ressentimento, muitas coisas sujas que eu precisava tirar de dentro de mim. E ali foi como se Deus com as próprias mãos tivesse tirado todas aquelas aflições, todas aquelas angústias, aquela mágoa. Eu participava da reunião drogada e eu saía da igreja, eu usava droga, né? Só que ali a palavra foi entrando e através das correntes na igreja eu fui me libertando. A fé e eu obedecendo, então eu fui abrindo mão. Eu fui abrindo mão das drogas, eu fui abrindo mão dos vícios. E aí as meditações, que eu assistia bastante no Univer, né? E as reuniões, ela falava muito do batismo. Antes, eu falava assim para as pessoas, ó, eu não me arrependo de nada que eu fiz, porque eu gosto do que eu sou hoje. E quando eu entrei dentro das águas, ali me caiu a ficha de tudo, então era como se passasse uma retrospectiva de tudo que eu vivi na minha vida e aquilo, eu coloquei a mão na consciência e falei assim, meu Deus, me perdoa por ter sido tão desobediente, me perdoa por ter sido tão desobediente e ter feito o que eu queria, e olha onde isso me trouxe, olha como eu estou hoje. Então ali, o dom do arrependimento foi dado. Já estava vindo para a igreja, né? Na quarta, na sexta, só que ali faltava algo, faltava o principal, né? E eu fui vendo dentro de mim o que, que precisava acontecer, o que, que eu precisava deixar para receber o Espírito Santo. Porque eu tinha deixado o superficial. Então eu fui buscando conhecer mais quem era o Espírito Santo. Então eu fui meditando, eu fui obedecendo as palavras que vinha do altar. Quando chegou num domingo de manhã, aquele dia eu acordei decidida. Então eu coloquei uma roupa, assim como se fosse um casamento, sabe? A melhor roupa. E fui assim, aberta. E quando foi a hora de buscar o Espírito Santo, eu coloquei a mão no altar. E aquele dia, assim, foi o dia mais feliz da minha vida. Porque tudo que eu busquei há anos atrás, eu recebi. Que foi a alegria, a paz, né? E não é aquela paz, assim, que passa. Não, é a paz que eu nunca tive. Antes, eu achava que eu ia encontrar a felicidade. Não, mas é algo que eu nunca imaginei que eu teria. Eu nunca imaginei que eu receberia o Espírito Santo. E ele veio sobre a minha vida. E ele testificou, dizendo que faria as coisas novas, né? E ali eu tive certeza que eu tinha um pai que ele não me deixaria, que eu não estaria só. Eu acreditava que para mim não tinha jeito, que para mim não tinha recomeço, eu não tinha mais expectativa de vida, nem de futuro, nem de nada. E assim, ele veio para mostrar que não, com ele tudo se faz novo, né? Tudo se faz novo e ele fez a minha vida nova. E eu que antes usava uma máscara, hoje eu não preciso mais usar máscara. Hoje a alegria é verdadeira. Eu não preciso daquelas coisas de fora para me sentir alegre. Hoje eu tenho alegria de dentro de mim e ela transborda para fora. E eu que antes queria morrer, hoje eu quero viver. Né? Hoje eu quero viver e eu quero dizer o que Jesus fez na minha vida e que Ele pode ajudar. E hoje a minha convivência com a minha mãe é totalmente diferente, né? Antes eu não conseguia ficar perto dela, porque os conflitos eram assim tremendos, as palavras, as agressões verbais eram muito grandes. Hoje a minha mãe é a minha melhor amiga. E o Espírito Santo hoje ele me auxilia, ele me auxilia nas decisões que eu preciso tomar, no meu trabalho, na minha vida pessoal, nas minhas escolhas para eu não errar novamente. E hoje é tudo diferente. Eu sou feliz de verdade porque eu tenho o Espírito Santo dentro da minha vida. E de repente você está aí vivendo uma aflição, achando que para você não tem jeito. E eu estou aqui para dizer que tem jeito. Se teve jeito para mim, tem jeito para você também. Procure uma igreja universal mais próximo de você, porque Deus está de braços abertos querendo te receber e transformar a sua vida, assim como transformou a minha.
0: O altar. O ponto de encontro do ser humano com Deus. Abel, Noé, Abraão e tantos outros sabiam que ali certamente o encontrariam. Nele obtiveram respostas, recomeçaram suas vidas, venceram conflitos e medos, fizeram aliança com o Altíssimo. Conheciam muito bem a essência deste lugar, que representa o próprio Deus. Mas por que o altar, se Deus está em todos os lugares? Quando estamos diante dele, estamos dedicando nosso tempo, mente e atenção exclusivamente à sua voz, onde não há interferência de terceiros, muito menos preconceito. Ele nos aceita como estamos, desde que sacrifiquemos ali toda a nossa vida. Depositamos nossa tristeza. O altar nos devolve a alegria. Nossos temores. O altar nos devolve confiança. Quando deixamos ali a velha vida, o altar nos devolve uma nova. Em nenhum lugar do mundo você encontrará a paz que só existe no altar. Ele está sempre aberto para receber os sinceros que buscam se aproximar de Deus.
2: Eu ingressei na criminalidade muito cedo. Por muitas vezes eu troquei tiro com a polícia.
3: Uns 40 minutos de tiro mesmo, sem parar, cara.
4: Esta agência bancária foi o alvo da quadrilha.
2: Fui preso várias vezes e sempre saí pior. É por volta dos meus 15 anos que eu comecei a ingressar na carreira do crime através de um convite de dois amigos. E onde eles me convidaram.

se formou um grupo, né? Esse grupo ele deu andamento por volta mais ou menos de uns 5 anos. E daí começamos a viajar cidades, né? Para assaltar outros bancos em outras cidades, fora de São Paulo. Geralmente a gente já tinha o pronto estratégico, né, para entrar, né? Era 9 horas, pessoal abrindo, pegava de surpresa, né? Até que chegou um dia que eu e um outro a gente foi pego dentro do banco. Fomos pro DEIC, né? Para reconhecer outros assaltos. E nessa daí eu não usava máscara. E aconteceu de mim, a maior parte, eu ser filmado. E nisso eu tive que assinar vários processos de assalto a banco. Onde que acabou eu ficando por volta de 5 anos e 8 meses. Aí até que falei, poxa vida, eu acho que eu vou dar uma brecada com isso aí que não tá dando certo, não. Ainda tinha mais duas preventivas, né? E cada preventiva na época era 30 anos, né? Aí eu tava esperando pra sair essa preventiva. Aí eu falei, eu acho que eu vou parar antes que vou me encher de cadeia. Eu vim pra rua e fiquei na rua coisa mais ou menos de 3 meses e voltei novamente, em outro assalto. E aí já voltei com a parte mais pesada, né? Voltei e fiquei 6 meses e fui embora pra rua. Aí novamente eu fui em outro assalto no interior, onde que deu um tiroteio, mas tremendo mesmo. Perdi um primo, né, nesse tiroteio aí, e eu fui baleado também nesse tiroteio, né, e acabei eu indo pra cadeia novamente. Mais 2 anos e 6 meses eu fiquei. Que daí eu fui sumariar um outro assalto de outro banco, que eu tava sendo procurado. Onde eu fui condenado à revelia, que eu estava na rua e eu não comparecia à audiência. E aí eu fui condenado. E a minha mãe vendo isso aí, ela sofria muito. Conversava comigo, me dava muito conselho. E quando ela saía de lá, eu via que ela saía de lá arrasada. Passei por volta de 3 penitenciárias, aí já comecei a causar problema dentro do presídio. E até que mandaram eu, na época, para a casa de detenção de São Paulo. Aí saí dessa vez, aí falei, olha, cheguei num primo meu, falei, olha, eu vou dar um tempo, que tem que ver essa situação minha aí, que agora eu tenho que ver esse sumário aí para mim começar e ir no fórum. Aí comecei no fórum direitinho, mas vi que eu tinha muita bronca assinada. Eu falei, meu Deus, conheci minha esposa e tivemos uma filha, mesmo assim, eu ainda continuei na vida errada. Eu não parei. Antes de sair, eu pensava na minha família. E nessa época, sempre, como se diz, né? A gente uma reza, né? Rezava ali e o pessoal encostava, a gente ia. Mas sempre, quando eu saía, eu já falava para minha esposa: olha, eu vou trabalhar. Era ia trabalhar, mas eu ia para assaltar. E eu não precisava desse dinheiro financeiramente. Não me faltava nada, mas a vontade de roubar, de ter aquele dinheiro, era mais forte do que eu. Aí é onde me chamaram, convidaram para a gente fazer um assalto em Taubaté. E nisso que a gente entrou dentro do carro, fechou as portas, ele foi retornar na praça, ele entrou na contramão, deu de cara com uma viatura. E nisso é onde iniciou um tiroteio, porque eles deram sinal para parar e ele não parou. E aí começaram a atirar no carro que a gente estava e a gente revidou. E quando o carro pegou uma certa distância, eu e esse amigo, a gente pulou desse carro. E a gente caiu no mato e saiu na outra e conseguimos escapar dessa. E minha sogra me vendo naquela vida, logo em seguida ela me convidou, eu e minha esposa, para ir na Igreja Universal. E eu falava que lá só tinha ladrão, mas eu roubava. Eu era um ladrão. Mas mesmo assim, de tanto a minha esposa insistir, eu fui com elas na Igreja Universal. Eu estava no carro, inclusive, com uma sacola de entorpecente, de papelote de cocaína, que eu abastecia as biqueiras. E ali mesmo, quando eu saí da igreja nesse dia, perdi a vontade de mexer no tráfico e já saí diferente, senti uma diferença total na minha vida. Eu saí dali com uma nova visão, um novo pensamento, uma nova direção. Fiz todos os processos na sexta-feira, ia na quarta, sexta e domingo, onde eu fiquei, graças a Deus, livre do vício, desejo do roubo. E não foi fácil a minha libertação, mas eu decidi.

0: Determinei, a minha vida vai mudar a partir de hoje. E com determinado tempo, de em torno mais ou menos um ano, eu estava liberto. E eu entendi que para mim ter uma nova vida, eu precisei matar o velho homem, a velha criatura. E é onde que eu decidi me batizar nas águas. Eu e minha esposa ali junto, firme, sempre unidos, até que chegou o dia que foi o divisor de água na minha vida. No dia 29 de outubro de 2015, onde eu fui batizado com o Espírito Santo. E ali, Deus, ele não olhou para o meu passado. Eu que era um homem, tinha mente totalmente maldosa, mas Deus, ele me abraçou. Ele me abraçou como filho, me senti como filho de Deus. Eu nunca imaginei que eu podia ser o filho de Deus, que eu ia ter aquela alegria imensa que neste mundo não tem ninguém para me dar. Mas Deus, ele me deu essa alegria. E hoje eu tenho o próprio Deus morando dentro de mim. Não devo nada para a justiça, eu tenho paz com a minha família. Com as minhas filhas, nós somos uma família unida. E Deus, ele me ajudou a reconstruir a minha vida financeira. Hoje eu tenho a minha própria empresa, hoje eu sou um exemplo para a minha família, para minha esposa, para minhas filhas e também para os meus irmãos e minhas irmãs. Eu que não tinha respeito por ninguém, as pessoas e o caráter de Deus em mim.
1: Você sabe quem é Jesus? Para o cego, ele é a luz. Para o faminto, o pão da vida. Para o sedento, a fonte de água viva. Para o enfermo, Jesus é a cura. Para o solitário, o amigo fiel. Para o réu, o advogado. Para o perdido, o salvador. Para o sem rumo, Jesus é o caminho. Para o enganado, a verdade. Para o morto, ele é a vida. Jesus é tudo.
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3: Nosso Deus e Pai, em nome do Senhor Jesus, teu Filho, nós elevamos os nossos pensamentos a Ti. E eu peço, Senhor, nesta hora, que cada pessoa que acompanha essa oração, cada pessoa que ora, que pede, que suplica, que busca o Teu socorro, a Tua ajuda, cada uma dessas pessoas sejam agora alcançadas pelo Senhor. Estejam elas onde estiverem. O Senhor é Deus. O Senhor pode todas as coisas. O Senhor pode libertar esta senhora, pode libertar esse homem, pode remover o sofrimento que há tanto tempo acompanha essa pessoa. O Senhor pode trazer a paz para o coração sofrido, triste, amargurado, abatido. O Senhor pode trazer alegria àqueles que sofrem. Venha, Senhor, ao encontro de cada pessoa. Venha ao encontro desse homem que sofre, dessa senhora, vê o encontro daqueles que não têm paz, que não têm alegria, que vivem tristes, amargurados. Ó Espírito Santo, faça acontecer o livramento, o socorro, a libertação, a solução. Faça acontecer agora, na vida deste senhor, dessa senhora, o milagre. O milagre que essa pessoa tanto deseja, o Senhor pode realizar, o Senhor pode fazer. Há anos que essa pessoa carrega esse sofrimento. Há anos que ela carrega esse problema familiar. Mas tudo acaba, toda dor termina quando nós nos voltamos para Ti. E é o que fazemos agora, Senhor. Nos voltamos para Ti, buscamos a Tua face, buscamos a Tua ajuda, buscamos o Teu socorro. Abençoe a todos que oram agora, que pedem, que suplicam, que oram conosco, que pedem a Tua ajuda. Venha o encontro de todos, ó Deus. Venha o encontro da mãe que sofre, do filho. Venha o encontro de todas as pessoas que não têm paz, que não têm alegria, que não têm vida. Seja agora, meu Pai, esta mãe que ora pelos filhos, atendida na sua oração. A mãe que tem um filho nos vícios, nas drogas. A mãe que sofre, que vê a sua filha tão sofrida, a filha que sofre com problemas no casamento, a filha que está doente. Eu peço, Espírito Santo, que essa mãe tenha paz na sua casa, que ela veja o bem dos seus filhos, que essa pessoa que está amargurada, triste, angustiada, seja tocada pelas tuas mãos e que seja livre nesta hora, seja liberta. Ó Espírito Santo, eu peço em favor de todas as famílias, que o copo com água seja abençoado, que todos que beberem sejam curados e libertos. Eu apresento esse copo com água, apresento todas as pessoas que oram conosco e entrego nas tuas mãos. Sejam abençoadas, em o nome do Pai, do Filho e do Espírito Santo. Assim seja. Amém. E graças a Deus, o copo com água está consagrado. Beba e seja livre. Seja curado agora, seja abençoado.

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1: Que o Espírito de Deus alcance a sua vida, traga a luz, traga forças para o senhor ou a senhora que nos ouve nesta madrugada. No seu plantão, no seu trabalho, você que agora está aí nos hospitais, nos cuidados intensivos, numa clínica para desintoxicação, talvez até numa clínica psiquiátrica. Você está ouvindo aí a programação, você taxista, caminhonista, você está entrando agora no plantão do seu trabalho ou saindo, existe a solução para a sua vida. Também essa programação nós dedicamos às autoridades que regem a Ilha da Madeira, o Corpo de Bombeiros, a GNR, enfim. Que os senhores tenham o serviço sem alteração, que volte para sua casa em paz, com alegria, mais um trabalho que deu certo, que não houve problemas alguns. Existe a luz, existe a paz, e essa paz deixamos agora para você. Nós voltamos daqui a pouco com o nosso amigo pastor Flávio, falando o que vai acontecer domingo na reunião do Espírito Santo.

0: Pastor Flávio, domingo nós trabalhamos para que o Espírito Santo seja derramado na vida das pessoas. Tivemos aí o domingo do Pentecostes, trabalhamos bastante. E agora nós estamos trabalhando para o resgate. Muitas são as pessoas que precisam serem resgatadas. Quando Abraão, ele soube que o seu sobrinho Ló, ele havia sido pego pelos reis e a sua família, e tudo que eles tinham, estavam ali em cativeiro. Abraão escolheu 318 homens capazes, nascidos na sua linhagem, e foi lá e resgatou. E nós não vimos na Bíblia que aqueles 318 morreram. Resgatou e voltaram todos, porque eram homens de fé, homens de guerra. E assim o Espírito Santo, ele, quando é derramado dentro da pessoa, a pessoa passa a ser uma pessoa de luta, de guerra, e não aceita o mal na sua casa, na sua família, no seu trabalho, na sua saúde, a pessoa vence.
1: Ela passa a ser um com Deus e o próprio Deus agindo através dela para resgatar aqueles que estão perdidos, aqueles que estão sofrendo, que estão naufragando diante das depressões, das ansiedades e que precisam de alguém que lhes estenda a mão. Neste domingo nós estaremos resgatando aquelas pessoas que um dia estiveram tão bem com Deus, estiveram na fé, estiveram vivendo a palavra de Deus, dando testemunhos, tudo estava avançando, independente das lutas, a pessoa tinha paz, mas por alguma razão tropeçaram, caíram, se esfriaram e hoje estão perdidas sem encontrar o caminho de volta. Se você é uma dessas pessoas e está a nos acompanhar agora, nós estendemos já esse convite até você para que neste domingo você volte. Você volta para a fé que um dia você viveu, ou se você um dia nunca esteve, você não sabe como é a Igreja Universal, a fé, a palavra de Deus. O convite é para você também, porque Deus quer que você seja resgatado.
0: Vamos agora ouvir testemunhos de fé, pessoas que foram resgatadas e a vida delas transformaram.
2: Meu nome é Carlos Piedade. Eu tive uma infância muito conturbada, com muita violência. Eu tenho 6 irmãos. E a minha mãe teve que nos criar a todos sozinha. Cresci num meio de muita violência entre irmãos e coisas que custam mesmo a lembrar-me, que fazia aos meus irmãos e etc. Isso fez com que eu crescesse um jovem inseguro, violento, não sabia resolver nada no diálogo, era sempre com violência. Na escola não me relacionava com outras pessoas, de qualquer maneira. E até que, aos 14 anos, depois de eu sofrer bastante, comecei a fumar aos 10, e eu conheci a igreja. Quando eu conheci a igreja, eu vim para a igreja por influência da minha mãe também ter vindo, porque houve uma cura da minha irmã, ela estava para morrer e ela foi curada. E isso foi que nos levou a vir também de arrasto, entre aspas, atrás dela, para a igreja. Ela chamou-nos, nós viemos. O meu interior começou a mudar, mas em mim ainda havia aquela coisa de não ter a certeza da existência de Deus. No entanto, comecei a ver que havia algo diferente. Só que a minha mãe, ela via muito a questão monetária, ela tinha um pouco esses maus olhos, que o pastor só falava dinheiro, e aquilo, de certa forma, também me foi afetando. Ela deixou de ir à igreja e, consequentemente, eu também deixei de ir. Deixámos de ir à igreja e eu, depois disso, depois dessa época, nós andámos por volta de uns 6 meses na igreja, talvez um pouco mais, foi quando eu comecei a sair à noite, fiz parte de um gangue, fazíamos coisas erradas à noite, de roubar, e praticar vandalismo, andava com uma faca de 21 cm no bolso, porque andávamos a noite inteira e o cuidado que eu tinha, obviamente que tinha sempre receios de haver confusões durante a noite, etc. Quando eu voltei para a igreja, pelo meu próprio pé, porque eu me lembrava daqueles dias em que nós tínhamos frequentado a igreja, do que eu tinha experienciado, tive saudades disso. E enquanto andava, tinha aquela dúvida da existência de Deus, eu depois comecei a ponderar se realmente não seria a minha saída. Então, pelo meu pé, tomei a própria decisão, a minha decisão, sozinho, sem ninguém me convidar, sem ninguém me chamar. Entrei pela igreja dentro, lembro perfeitamente a roupa que eu vestia. Estava vestido de preto de cabeça aos pés, de caveiras, correntes, pulseiras de bicos até nas mãos, já a pensar em agressões caso houvesse alguma confusão, de faca no bolso, fio de prata e etc. não criticando quem usa, crista da testa até o pescoço, completa, e isso tudo para exteriorizar o que estava dentro de mim. Eu era jovem muito revoltado, muito violento, e não tinha motivo algum para viver, eu estava, não tinha alguma motivação para viver sequer, não tinha nada, zero. E foi assim que eu entrei na igreja, cheguei, sentei-me no banco da frente, na fila da frente, e ainda fiquei à espera de ver se alguém olhava para mim de lado. Ninguém olhou para mim de lado. Eu estava, era como se fosse um motivo que eu estivesse à espera, entre aspas, para voltar, para virar as costas, mas não, ninguém olhou para mim de lado. As pessoas aceitaram-me, acolheram-me. Tive então um processo de libertação, as pessoas aproximaram-se de mim, comecei a criar amizades na igreja, jovens, comecei a envolver mais. Tive o meu processo de libertação e, com o tempo, com a minha entrega e busca, recebi o Espírito Santo. Hoje sou um jovem casado, tenho 25 anos, sou muito bem casado, sou feliz no meu casamento, sou realizado no que quer que eu faça, dá certo. Não sou um jovem frustrado que tenta isto ou aquilo e nada dá certo, pelo contrário, comigo dá tudo certo, tudo o que eu tento dá certo. E, sem dúvida alguma, o maior bem que eu conquistei foi justamente a paz interior que eu tenho todos os dias, acontece o que acontecer. Não há ninguém, nem nada, que me tire essa paz. E, acima de tudo, a melhor coisa que eu fiz foi justamente ter voltado, dar essa oportunidade a mim próprio, porque Deus também me deu. Então eu aproveitei essa chance e foi a melhor coisa que me aconteceu na minha vida. Muito sinceramente, o conselho que eu dou a quem estiver a assistir este testemunho, que tenha passado pelo mesmo que eu passei, independentemente do motivo que levou essa pessoa a afastar-se, eu peço muito sinceramente a essa pessoa que se lembre porque é que ela entrou na igreja, o que é que aconteceu quando ela entrou. Não pelo que os outros tenham falado ou pelo que tenha acontecido, mas com certeza tem que ter havido pelo menos um sinal, pelo menos alguma coisa que Deus tenha mostrado. Eu aconselho essa pessoa, sozinho, sem perguntar nada a ninguém, dizer para Deus: meu Deus, se Tu existes, se eu ainda tenho uma oportunidade, dê-me um sinal, algo que me dê forças para voltar. Se não tem forças para voltar, peça essa força a Deus, porque Deus, Ele vem justamente para quem se encontra perdido. E se tu te encontras perdido, você, não sei, se encontra perdido, dê essa chance a si mesmo e a Deus, porque com certeza Deus está à espera que você tome essa atitude, essa decisão.
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5: O meu nome é Maria Isabel Almeida. Eu, na minha infância, tive uma infância muito triste, não em familiar, porque não, a minha família era toda muito unida, sempre tive uma infância muito boa. Mas sentia-me uma criança muito triste, porque como era uma família um pouco rica, pronto, é assim, nós temos tudo e não temos nada, não é? Porque quando temos tudo na infância, dos pais, mas falta-nos a outra parte um bocado afetiva. Entretanto, isso tudo foi-me levando a sentir-me inferior aos amigos, porque diziam que eu era a menina rica, pronto. Entretanto, eu comecei a crescer, né? Comecei a sentir, os medos começaram a ser mais fortes que eu. Então eu dizia à minha mãe que tinha muitos medos, tinha muitos receios, ouvia muitas vozes, sentia uma presença ao meu lado e tenho muitos medos. Então meus pais procuraram uma solução para me ajudarem e foram para o mundo da bruxaria procurar a solução, porque aí eles realmente viram que alguma coisa não se passava bem comigo. Nessa altura, as coisas começaram a melhorar, porque os medos que eu tinha foram superados, mas isso era por um período pequeno, porque depois os medos quando vinham ainda vinham maiores, e eu ainda mais medo tinha. Resultado, tentei cometer o suicídio. Eu não comentei nada com ninguém, eu fui e tomei uma caixa enorme de medicação, e quando a minha mãe chegou a casa, pensava que eu estava a dormir, mas depois quando me viu a espumar, pronto, viu mesmo que não era dormir, mas que eu tinha feito algo, eu deixei no lado. Mas o suicídio estava sempre a pensar que vou acabar com a minha vida. O meu pai tinha uma empresa, nessa empresa tinha um obreiro a trabalhar com ele, onde o meu pai falou com ele, tinha-me a mim, que eu estava a passar um mau pecado na minha vida e que precisava de ajuda. E ele disse, então, mas tu acreditas que Deus existe? Meu pai disse, apai, já não acredito em nada, mas se salvares a minha filha, é o que eu quero neste momento. Então, o meu pai ia subir um escadote e deu-lhe uma dor na perna. E o obreiro que estava lá a trabalhar disse-lhe, dor, sai. E ele ficou sem a dor. E ele disse, então eu creio que o teu Deus existe, tens que ir na minha casa para salvar a minha filha. E eu estava tão mal, que eu pressenti a entrada dele na minha casa. Então eu virei bicho, parti tudo que estava em casa. Bati nos meus pais e parti tudo. E o obreiro disse para o meu pai, olha, é assim, ela tem um grande mal espiritual e ela tem que ir mesmo, mas temos que levá-la para ajudá-la, porque ela vai acabar com a vida dela. Então, colocaram-me dentro do carro e trouxeram-me para a igreja. Mas eu, no caminho, abri a porta do carro e tentei saltar da ponte. E eu disse ao meu pai, então eu vou, mas é assim, se eu não ver nada, nunca mais lá entro, porque eu não acredito que haja alguém que me possa salvar. Então eu vim na igreja. Nesse dia, eu fui para casa e dormi. Parecia que não dormi há meses, dormi. E minha mãe disse-me, como te sentes? E eu disse-me, eu sinto bem. Então eu fiz a minha libertação aqui, 3 meses, muita dedicação, porque eu vi uma mudança logo em mim. Disse, eu vou ficar, eu vou ver o que é que isto vai dar, eu vou ficar. Então eu permaneci na igreja algum tempo, durante 5 anos. Vinha com problemas graves, também de saúde, era asmática, fui curada. Vinha com um problema que não podia ser mãe, tinha um desejo enorme de ser mãe, porque a minha área era de educação, eu sou educadora de infância. E foi nessa altura que eu consegui engravidar, os médicos diziam que eu não podia ter filhos, e depositei, a minha filha era o meu Deus naquela altura. E foi aí que me afastei um pouco da presença de Deus. E eu fui deixando de vir e saí da presença de Deus. Quando saí da presença de Deus, não me fez diferença alguma. Os primeiros meses, entretanto, foi diagnosticado que a minha filha tinha um problema muito grave de saúde. Tinha que ser transplantada de fígado. Então eu disse, não, eu vou superar, eu vou conseguir. E gastei muito dinheiro com a minha filha. Muito. Gastei mesmo 160 mil euros para curar a minha filha. E ninguém curou a minha filha. Estava em risco de ficar mesmo sem ela. Até ela teve risco de transplante. E o meu marido dizia-me, vamos na igreja. Tu sabes de onde estavas, como estavas e como ficaste. Vamos, temos a solução lá para ela. E eu disse, não vou. E o que é que as pessoas vão dizer de eu ter saído? E eu não quero, tenho vergonha. Aí o orgulho também falou um bocadinho mais alto. E ele disse, esquece as pessoas, temos que salvar a nossa filha. Eu deixei de trabalhar, o meu marido manteve que largar o trabalho dele e eu tive que pôr licença sem vencimento para vir para a minha casa tomar conta da minha filha. E houve um dia que nós fomos passear, eu e ela, e ela perguntou, mamãe, o que é isto? Eu disse, é uma igreja, não se entra. E ela disse, mamãe, por que não entra? Eu disse, essa igreja é proibida entrar, que era a Igreja Universal. E a Matilde largou uma mão e correu para dentro da igreja. Quando chegamos a casa à noite, eu disse ao pai, sabes uma coisa? Deus está-nos a chamar. A Matilde entrou na igreja. Nessa altura, a Matilde ficou 3 semanas de cama, sem comer e sem beber. Estava com o vírus estava vivo. E a Matilde estava a ficar muito mal. O meu marido disse-me, está na altura certa. Vamos agora. Então nós fomos. Eu entrei, muito custo, com muita vergonha, com muito orgulho. E eu disse, Deus, neste momento o que eu quero mesmo é o Espírito de Deus, porque sem o Espírito de Deus eu não me consegui organizar na minha vida. Eu regressei há pouco tempo, estou há 5 anos presente, novamente, na presença de Deus, e não pedi a cura da minha filha, mas a minha filha neste momento está curada. Não teve risco de transplante, não foi transplantada, É uma menina que pode fazer uma alimentação que antes não fazia. Há 5 anos não fazia. Ela tinha muitas restrições alimentares. Agora não. Não foi transplantada. E foi ela que nos fez voltar mesmo. Porque se ela não tivesse entrado na igreja, ainda hoje nós não estávamos cá. Ela foi usada por Deus para nos trazer de volta.
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0: Pastor Flávio, da nossa igreja de Machico, é muito forte porque Deus, ele é um resgatador. Ele me resgatou um dia. Ele resgatou o senhor um dia. Nós estávamos lá no buraco, lá na porta do abismo. Estávamos dilacerados, vivíamos angustiados. E Deus teve misericórdia. Alguém foi lá, nos ajudou. As orações das nossas mães. Teve uma mudança dentro da gente. Hoje estamos aqui também para ajudar muitas pessoas que estão a sofrer. Tem pessoas agora, pastor Flávio, que não conseguem dormir. Pessoas que pensam no suicídio. Pessoas que estão querendo se matar. Talvez esse homem agora, essa mulher, essa jovem, essa moça, está nos ouvindo agora nesta madrugada, querendo tirar a vida. Tomou um bagaço, tomou uma ponche, né? Um vinho, e está fumando cigarro, cheirou ou a cocaína, enfim, não julgando ninguém, mas talvez isso tudo eles estão fazendo para o preenchimento na sua alma que está vazia. A vida dessa pessoa está dilacerada e nós estamos aqui para poder ajudá-la.
1: Nós estamos aqui para poder ajudá-la, estender esse convite, porque assim como Deus nos resgatou, Ele quer resgatar também esta pessoa. Nós vamos agora ouvir o caso da senhora Diolinda e ela mesma vai falar como Deus a resgatou, como ela era antes e como ela se tornou depois. Ela que chegou na igreja querendo recuperar o marido, acabou sendo traída, o marido teve uma filha de um outro relacionamento, mas ela carregava dentro dela uma frustração, uma baixa autoestima que fazia ela querer a morte. Talvez você está acompanhando aqui esta programação e você sempre teve essa autoestima dentro de você e tenta suprir com algumas coisas para tentar sobreviver o dia a dia. Mas Deus tem a solução para você, como teve para a senhora Diolinda, que quando ela chegou na igreja, ela foi totalmente preenchida. Hoje ela é uma pessoa feliz e realizada. Hoje ela pode contar o poder de Deus na vida dela.
0: Vamos ouvir agora o testemunho belíssimo da senhora Diolinda. Voltamos com vocês na programação A Hora do Milagre.
7: O meu sofrimento começou quando eu casei. Os primeiros anos até foram uns anos felizes, mas depois, já tendo o meu primeiro filho, as traições começaram. Sempre perdoei, até que um dia ele teve uma filha de outra mulher, mesmo no casamento. O meu convívio com ele, no início, era bom. Mas depois das traições, os filhos, porque nasceram de espaço de 1 a 2 anos, tivemos outro filho. E aí eram discussões atrás de discussões, desconfianças, porque realmente ele traiu, era desconfiada, tinha ciúmes. Ele chegou a bater-me, sofrimento atrás de sofrimento. Todos os dias havia sempre algo para discutirmos. E também os miúdos viviam isso. Aí os pensamentos de suicídio vieram. Eu comecei a ficar triste, chorava, qualquer coisa eu chorava, qualquer coisa eu fazia um filme na minha cabeça, até que um dia, por ele ter saído com um amigo, não tinha sido nada especial, eu tomei muitos medicamentos, até que parei no hospital, lavaram-me o estômago, propuseram-me psiquiatria, mas eu não aceitei na altura. Vim medicada, mas eu não tomei. Passado um tempo, eu fui para a linha de comboio, que moro perto, deitei-me lá. E o meu ex-marido apareceu e levou-me para casa. continuámos, as discussões sempre. Cada vez eu tinha menos vontade de viver, apesar de ter filhos. Mas mesmo assim nada, eu acho que os filhos ainda vinham a piorar. Não aquela alegria, no momento sim, mas depois a culpa era deles, porque isto, a culpa deles daquilo. E cada vez havia mais discussões. A última tentativa de suicídio foi no salto da minha casa. Eu pus a corda ao pescoço. Quando acordei, eu sei que ele estava ao meu lado. Como foi, ele nunca disse. E a partir daí eu fui ao médico. Ele passou-me antidepressivos, compromissos para dormir. Tomava 6 a 7 compromissos por dia. Eu andava, tipo, no mundo da lua. Mas estava drogada com aqueles compromissos. O médico diagnosticou-me depressão, além de chorar, de suicídios, eu descontava nos meus filhos, deixei de ter produtividade no trabalho, estava sempre triste, sempre chorava, nunca tinha, não dormia direito, mesmo com medicação eu não conseguia dormir, era tristeza total. Não tinha razão para viver. No interior era negro, fechado. Podia estar tudo à volta maravilhoso, mas a minha maneira de ver a vida era triste, não tinha paz. Qualquer coisa eu gritava, eu berrava, eu batia, sentia-me horrível, não gostava de mim, não tratava de mim, era horrível. Até que um dia, depois já de separada, porque eu queria refazer, mesmo sofrendo o que sofri, eu queria, porque não aceitava estar separada. Dizia que era amor, mas hoje eu sei que não. Então eu cheguei a procurar várias pessoas que dizia que eu ia voltar, só que um dia a minha sogra levou mesmo a uma bruxa, que ela mandou-me fazer tudo e mais alguma coisa, que a mulher que estava com ele ia largá-lo, isto e aquilo, só tudo que ela dizia que ia acontecer à outra mulher acontecia-me a mim. Até que um dia eu disse, chega, não vou mais. E a partir daí não foi. Só que o sofrimento era na mesma. Eu sentia aquele vazio dentro de mim. Até que um dia a minha sogra na mesma disse-me para eu vir à Universal. E eu, mais uma, não vou. Isto não sábado. Só que aquilo ficou cá dentro de mim. Remoía. Vai, uma voz vai, outra não vai. Aquilo, uma sensação esquisita cá dentro. Que eu virei para a minha mãe e disse assim, também é mais uma, eu vou. Cheguei no domingo à Igreja Universal, com aquela amargura toda, não saber o que ia esperar lá, mas a entrada, o pé lá dentro, trouxe-me um sentimento de paz. Chorei, sim, mas aquela paz começou e a partir daí tudo começou a mudar, aos poucos, mas começou a mudar. Libertei-me dos comprimidos e depois deixei de berrar, deixei de bater, deixei de discutir, comecei a gostar de mim, comecei a gostar da minha vida à volta, vou dizer, comecei a gostar dos meus filhos, eu já gostava, mas o mal que estava dentro de mim fazia com que eu dissesse que não gostava deles. Tudo começou a mudar dia após dia. Há um determinado tempo eu comecei a ouvir falar do Espírito Santo e aos poucos eu comecei a sentir que cá dentro ainda não tinha perdoado o meu ex-marido. Até que um dia eu decidi ter com ele, até mesmo com a mulher que estava com ele, falar, pôr os pontos nos is e perdoei ali, eu sei que perdoei. E a partir daí eu comecei a buscar o Espírito Santo, porque eu sabia que sem ele eu não conseguiria seguir em frente. E assim foi. Eu busquei, e numa vigília de fim de ano eu vim determinada que tinha que ser naquele dia. Tudo aconteceu para eu não chegar aqui ao Porto, foi numa vigília aqui no Porto, tudo acontecia para eu não chegar, mas eu tanto esforcei que cheguei. E naquela vigília eu recebi o Espírito Santo. Quando eu recebi o Espírito Santo, aí eu tive a minha transformação total. Alegria, Até quando os problemas vêm, eu tenho confiança que vou conseguir enfrentar, não com a tristeza, não com o choro, mas sim com a certeza que eu vou conseguir, porque eu tenho o Espírito Santo sempre comigo ao meu lado. Pode vir o que vier, pode cair o mundo aos meus pés, mas eu sei que tenho ali alguém que me suporta. O Espírito Santo trouxe-me alegria, trouxe-me a felicidade. Já não precisava do meu casamento para ser feliz. Porquê? Porque o Espírito Santo me trouxe essa alegria. Hoje sou uma mulher feliz, completamente realizada. Dou-me bem com os meus filhos todos. Já tenho 2 netos, a caminho de terceira. A maior alegria que eu posso ter é ver a minha família feliz. De resto, é tudo diferente. Não me comparo à Diolinda de há 11 anos atrás. Há 11 anos atrás eu só chorava, eu nem falava, eu não falava em público, eu punha-me no meu cantinho. Hoje não, eu hoje falo, eu hoje sorrio e eu hoje sou uma nova pessoa.

0: forte, né, pastor Flávio? Testemunho é bacana. Nós temos testemunhos aqui até para o final do ano. É um testemunho diferente do que o outro, porque Deus é testemunha. A palavra dele diz, e sereis minhas testemunhas. E não é testemunho comprado, não. Não é testemunho que as pessoas fingem. Não, nós não trabalhamos com fingimento, não. Nós não trabalhamos com engano. Nós mostramos o nosso trabalho, o fruto do nosso trabalho. É o que acontece na Igreja Universal do Reino de Deus.
1: É, os testemunhos testificam a veracidade da palavra de Deus e o nome do nosso Senhor Jesus, que cura, liberta, transforma. A palavra de Deus, ela se cumpre na vida daqueles que o colocam à prova. Talvez, amigo e amiga, você está nos acompanhando neste momento e você fica perguntando, será? É verdade? Será que não é comprado? Você só vai saber se é verdade ou não se você fizer prova. Se você se desafiar a sair de casa e participar de uma das nossas reuniões. Nós aqui, eu, pastor Ronaldo, desafiamos o seu problema. Nós desafiamos o seu problema. Você que não dorme à noite, você que está aí querendo morrer, você que já passou por momentos muito difíceis, sua vida tem sido um sofrimento. Se você vier na Igreja Universal, participar das nossas reuniões, colocar à prova a palavra de Deus, se não acontecer nada, aí sim você vai poder dizer para toda a gente que é mentira. Mas nós garantimos para você que você vai vir e o mal vai ser tirado e a sua vida vai ser transformada.
0: E com certeza, pastor Flávio, a palavra de Deus está lá escrito em Números 23, 19. Deus não é homem para mentir. Deus não é homem para brincar. Deus não é brincadeira, não. Com Deus não se brinca nem se zomba. Vamos ouvir testemunhos de fé. Pessoas que chegaram na Igreja Universal do Reino de Deus e foram resgatadas.
2: Minha família é muito numerosa. Sempre discussões. Já nasci com brigas com os meus pais, com os meus familiares. Eu era das mais novas, então eu apanhei tudo. Eu via o meu pai todos os dias espancar a minha mãe. Eu comecei a ganhar muito ódio ao meu pai. Muito cedo eu larguei os estudos, porque eu não tinha paciência para os estudos, eu não tinha vontade de fazer nada. Derivada à vida, situação que eu tinha, derivada o lar não tinha estabilidade. Fui-me envolvendo no mundo da noite, prostituição, comecei a envolver-me, fui dançarina. Então, naquele momento, era as luzes da ribalta. Eu achava-me o máximo, que o vazio continuava. Acabava a noite e o vazio continuava ali. Quando eu comecei a sentir cada vez mais magrinha, princípios de anorexia. Eu tinha tanta obsessão de ser magra, eu comecei a ter princípios de anorexia. Eu não comia, odiava comida, odiava quem inventou a comida. E comecei a envolver-me com álcool, com drogas, por aí fora. Cada vez eu mais, no fundo, cheguei à igreja por um convite de um irmão meu. A primeira coisa que eu senti foi paz. Foi paz, senti-me acolhida, carinhada, senti a transformação de dentro para fora. Eu comecei a envolver-me com as coisas de Deus, comecei a querer ter desejo de servir a Deus. Por aí tudo certinho. Mas de um momento para o outro, eu perdi o foco. Mudei de direção, deixei de buscar a Deus, deixei de ter Deus como prioridade. Não tinha mais tempo para ler a Bíblia, comecei a ver os meus maus olhos, comecei a ver o que não via quando entrei na igreja, me passei a ver. Tudo desmoronou. Eu estava dentro da igreja, mas longe de Deus, longe da brasa, onde me sinto. Nunca mais me lembrei de onde é que eu saí, de onde é que eu fui tirada, de onde é que eu sentia aquilo que realmente me fez ficar. Aquele calor, aquele amor que eu tinha, o amor pelas almas desapareceram. Quer dizer, num momento para o outro, eu era mais uma no meio da multidão. Quando eu saí da igreja, tudo aparentemente estava normal. Comecei a ter sucesso, tudo de novo. Passado um tempo, eu disse, realmente eu saí da igreja, não aconteceu nada. Estou melhor, tenho um estabelecimento, tenho tudo o que eu pedi dentro da igreja, eu conquistei. Mas em espaço de 3 anos eu perdi tudo. Eu perdi o meu estabelecimento, eu perdi a minha casa, eu perdi a minha paz, tentei suicídio, envolvi-me com prostituição. Quer dizer, não tem nada, tinha explicação na minha vida. Comecei, fui 7 vezes pior do que aquilo que eu sofri. Muitas vezes, afastada já na igreja, eu passava mesmo na rua da igreja e na porta. Eu atravessava para outro passeio, porque eu não tinha nem coragem de olhar para a igreja. Porque eu sabia que era ali que eu devia estar. Eu não conseguia. Eu queria entrar, eu olhava para a porta, parecia que eram quilómetros, eu não conseguia. Eu queria tanto entrar, eu não conseguia entrar. Eu sentia uma angústia dentro de mim tão grande que cada vez eu ainda lembrava dos momentos que eu ia buscar domingo à igreja. Eu tinha saudades, só que eu já não tinha forças para voltar para trás. Parecia cada vez, quando eu mais corria para pedir ajuda, mais eu sentia longe. Eu não tinha vontade de viver. Foi quando eu me refugiei. Eu vivia só fechada num quarto. Comecei a não ter forças nas pernas. Comecei a não ter vida. Não queria estar perto das pessoas. Não tomava banho. Fiquei como vegetal, no fundo do poço. Sem acreditar em mim. Odiava o mundo inteiro. Tentei suicídio. Me mutilei. Espetei agulhas de crochê dentro do meu corpo. Eu queria acabar comigo no silêncio, porque não queria mostrar para ninguém, mesmo no fundo do poço, com orgulho. Não queria mostrar para ninguém que precisava de ajuda. A minha solução era a morte. Foi aí que a minha colega disse: não, vem para a igreja, dá uma chance para ti própria. Foi quando me lembrei, passou um filme na minha cabeça, quando eu fui feliz e não sabia. Veio a lembrança através dos domingos, que eu tinha saudades de buscar, lembrava-me da busca do calor do domingo. E eu tinha tanta saudade, só que eu não tinha coragem para voltar. E foi aí que o pastor, na altura, disse tudo o que eu estava a viver. Você que já um dia serviu a Deus, um dia que você já esteve na presença de Deus, volta, volta. Deus não olha aquilo que tu fizeste. Eu só chorei do princípio ao fim da reunião. Aquele sufoco, aquela dor, aquela angústia que tinha dentro de mim saiu assim. Saiu. Quando eu vi que já não estava a mesma. No mesmo dia eu fiz um voto com Deus. O pastor mandou ir à frente e disse que eu não voltaria nunca mais a sair da presença dele se minha vida realmente transformasse, se eu conhecesse de verdade o Deus que todo mundo pregava. Não era aquilo que eu ouvia falar, mas aquilo que é realmente o Deus verdadeiro. No mesmo dia eu fiquei liberta dos vícios, eu nunca mais fumei, nunca mais. Nunca mais tive desejos do suicídio. Foi uma paz que eu senti tão forte que eu disse: não, é aqui que é o meu lugar. Fui buscando nas reuniões, dia após dia. Quando um dia que eu decidi entregar a minha vida de facto e de verdade, mas mesmo de verdade, fui à frente e eu disse: Deus, é hoje. É hoje que eu entrego o meu orgulho, a minha prepotência, o meu eu, porque principalmente eu achava que sabia alguma coisa. Tudo. Eu senti algo assim. Parecia que já não era a mesma. Eu sentia-me tão leve, mas tão. Toda a minha esperança renovou-se, foi-se abrindo a minha vida financeira, foi-se abrindo a minha vida familiar. Eu comecei a ter paz dentro de casa, eu comecei a sentir, a unir-me à minha filha, fui conquistando. Hoje eu trabalho por conta própria, hoje eu tenho paz, hoje eu sou totalmente diferente. Hoje eu posso dizer que tenho um encontro com Deus, hoje eu posso dizer que tenho o Deus vivo dentro de mim. Hoje eu sei que por onde é que vai a minha alma, a paz que eu sinto, eu amo viver. Hoje eu posso passar vida, porque o que está dentro de mim é vida.

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2: Qual o nome do senhor?
3: Raul.
2: Seu Raul, como é que era a vida do senhor antes de chegar na IURD, na Igreja Universal?
3: A minha vida era uma vida vazia, com problemas familiares. Tinha duas irmãs que estavam metidas na droga. E era um mau ambiente em termos de família, não é? Depois também era o vazio, procurava nas noites um preenchimento. E a partir daí, quer dizer, andava sempre à procura em religiões, em sítios de espiritismo, cartomante, essas coisas todas. E nunca havia nada acontecendo na minha vida.
2: Agora, seu Raul, quando o senhor chegou na Igreja Universal, o senhor veio através de quem? Alguém convidou?
3: Através das minhas irmãs mesmo. Essas mesmas minhas irmãs que estavam na droga foram as primeiras a encontrar a Igreja. Depois eu comecei a ver a mudança, a transformação delas. Eu comecei a ver a mudança e a transformação delas e então também tive o desejo de conhecer. No entanto, a minha mãe entrou e foi-me arrastando. E quando eu cheguei à Igreja, então aí eu comecei a achar tudo muito estranho, porque era uma maneira diferente de orar, era uma maneira diferente de falar de Deus, e isso aí foi-me despertando aquele bichinho dentro de mim, não é? Então, a partir daí, eu comecei a vir às reuniões e comecei a ver a minha vida a mudar. Comecei a ver a minha vida a se transformar, na verdade. Aquele vazio já não existia mais, aqueles problemas familiares começaram a ficar resolvidos e a gente disse, bem, aqui existe algo diferente. E então foi isso que me levou e motivou a estar na Igreja.
2: Qual foi, assim, o real motivo que o levou a se afastar?
3: O real motivo que me levou a afastar foi talvez o desânimo. Eu comecei lentamente, porque as coisas não acontecem de um momento para o outro. As pessoas vão ficando frias dentro delas, vão ficando desiludidas, começam a olhar para os outros, começam a olhar para os erros dos outros, começam a olhar para as pregações de outras maneiras. E então às vezes isso aí leva a pessoa a querer achar-se que ela já sabe muito e então que aquilo não é correto. Simplesmente há uma coisa que eu sempre ouvi quando cheguei à Igreja e depois não pus em prática, que foi se está escrito na Bíblia, façam, se não está escrito na Bíblia, não façam. E então isso aí eu esqueci-me desse pormenor. E aos poucos e poucos, o tempo foi o meu maior inimigo. Porque o tempo, ele foi andando e então eu fui-me afastando. O trabalho começou-me a encher, cada dia que eu passava eu tinha menos tempo e isso aí levou-me a quê? A um afastamento da Igreja. Levou-me aos poucos e poucos, foi um dia, depois foi dois, depois foi três, até que chegou uma hora que eu já estava completamente afastado da Igreja.
2: Seu Raul, como que é a vida de uma pessoa afastada de Deus, que se afasta? Como é que foi?
3: A minha vida, para eu reconhecer que tinha abandonado, foi muito difícil. Então, naquele tempo, eu achava que toda a gente era errada e que eu que estava certo. Só que depois, o que aconteceu? Aconteceu que a cada dia a minha vida piorava. Comecei, no início em que eu me afastei, conquistei, depois aquilo tudo conquistei, perdi em dobro. Então fui perdendo e sempre a resistir em voltar, sempre a resistir, até que cheguei a uma hora em que eu já não tinha mais nada. Era a minha esposa a dizer que se queria divorciar, era a minha filha doente, era eu completamente perdido, sorria para as pessoas, mas no fundo eu não tinha sorriso nenhum. E vivia dessas aparências, não é? Vivia da aparência, encontrava muita gente, não, está tudo bem, para mim estava sempre tudo bem. Deus, eu tenho Deus. Eu dizia sempre que tinha Deus, mas a minha vida destruída.
2: Como é que o senhor voltou, em breves palavras?

0: Eu voltei por um convite de um pastor que chegou de outro país, que me conhecia, e esse pastor então chamou-me e disse que só me queria dar um abraço. E eu peguei e disse: pronto, ok, tudo bem, um abraço. O que é, esse abraço foi para mim o importante, porque nunca mais larguei depois, a partir daí.
1: Como é que está hoje a vida do seu Raul? Recebeu o Espírito Santo? Como é que está hoje?
0: Hoje é uma vida totalmente diferente. Hoje é uma pessoa que tem paz, a pessoa tem força para vencer. Hoje é como a Bíblia diz: a glória da segunda casa, não é, será maior do que a primeira. Eu creio nisso e cada dia que passa a gente está a ver isso. Podem vir os problemas. Eu vejo no problema uma oportunidade. Por isso, cada problema que vier, eu já sei que vem a bênção a seguir. E eu só o preenchimento de ter o Espírito Santo, a pessoa ter paz, a pessoa ter alegria dentro de nós, acho que isso aí é o maior valor de todos.
2: Pastor Flávio, ali em Machico tem várias localidades, sítios. O senhor pode relacionar algumas moradas ali próximo de Machico?
3: Nós temos ali a Bem Posta, temos os Maroços, temos Caniçal, nós temos Ribeira Seca, Ribeira de Baixo, Ribeira de Cima. Ali próximo também o Faial, Santana, Santa Cruz, Gaula. Você que nos acompanha de uma dessas regiões e você tem passado situações difíceis, nós estamos ali à sua disposição no centro do Machico. Se você tem automóvel, você pode vir em direção aos supermercados Continente e Pingo Doce. Ou se você precisa de transporte público, existem autocarros que param ali na nossa estação de serviço, a nossa paragem de autocarro ali no centro de Machico, e você pode participar de uma das nossas reuniões, como tanta gente tem feito e tem sido abençoado.
2: Todo Funchal, toda a Ilha da Madeira, faço uma convocação para estar neste domingo. Que horas é o horário, Pastor Flávio?
3: Nós temos neste domingo a grande concentração de fé e milagres que se dará às 9 da manhã, a grande concentração. E teremos também às 7, às 15 horas e às 18 horas.
2: Estaremos ali no centro de Funchal, na rua Dom Carlos I, número 11, é onde tudo começou. Meu amigo, minha amiga, às 7 da manhã, às 9 da manhã, às 18 horas. Mas nós vamos ter uma reunião especial às 15 horas. Vai ser uma concentração de fé e milagres, de resgate para todos que estão desesperados. Vai estar ali uma equipa forte orando por você. 15 horas vai ser algo que nunca aconteceu. O fogo vai descer. Pastor Flávio, para mais informações, essa pessoa pode ligar para onde?
3: Para qualquer esclarecimento, desabafar ou até para receber oração, você pode ligar agora para o número 218-368-008. 218-368-008.
2: Temos ali o nosso, o centro, temos ali o nosso trabalho especial na Camacha, na rua Maria Assunção, número 43, às 15 horas. Você é o nosso convidado. Um forte abraço e até a próxima programação.
3: Deus abençoe você e a sua família.
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1: Muito bem, estamos de volta, meu amigo, minha amiga, eu me dirijo a si que um dia esteve conosco e por um motivo, por um problema, por um mau exemplo, por uma situação que você não entendeu, você veio afastar-se da presença de Deus. Pastor Tiago, nesse domingo acontece o domingo do resgate. Para todas essas pessoas que estão longe de Deus, sofrendo, vazias por dentro, mas Deus, ele está de braços abertos para poder ajudar.
2: Não tem como falar de resgate sem nos lembrarmos da parábola do filho pródigo que estava na casa do pai, mas se afastou. Mas o final da história foi feliz porque ele retornou, ele voltou. E ele não foi julgado pelo pai, muito pelo contrário, ele foi recebido de braços abertos. E o pai está de braços abertos para te receber domingo agora. Ele está à sua espera, volta. Não importa o que aconteceu, importa sim o futuro. O futuro que o pai tem para você será diferente do passado.
1: E esse futuro começa com uma atitude. E a atitude é essa de você estar numa Universal próximo de si nesse domingo, tá bem? E para mais informações, ligue para o SOS Espiritual, 218-368-008. Acompanhe com atenção o depoimento fortíssimo da senhora Ana Paula. Ela que apanhou uma bactéria hospitalar e ficou em coma durante 3 anos. E vi espíritos na sala de hospital.
3: A Ana Paula esteve 3 meses em coma, foi isso?
4: Sim, foram 3 meses em coma, que naquela sensação, quando eu acordei do coma, eu disse para minha mãe, e tentando escrever na época, porque eu não conseguia falar, que eu ia morrer. Porque era uma energia, era um peso, era algo muito ruim que tinha dentro daquele quarto. E eu via coisas dentro do quarto CTI. Eu não conseguia dormir, então eu tinha reflexos quando eu acordei do coma. Nesses reflexos que eu tinha, eu via demônios vindo buscar os meus órgãos. Só que eu não entendia o que estava acontecendo com os meus órgãos.
3: Você viu espíritos, né?
4: Vi espíritos.
3: De qual forma? Como é que eram?
4: Nu. Não tinha sexo. Uhum. Era nu. Só que tinha lanças na mão. Uhum. E era fogo, eu sentia muito medo. E o tempo todo era em busca dos meus órgãos. E depois eu fui saber que eu estava com o meu coração muito grande. O meu pulmão, eu quase perdi um pulmão. O meu rim, que funcionava 10%, estava parando esses 10%. Uma úlcera no meu estômago, né? Uma gastrite, não lembro, era muito forte. E quase uma trombose no meu braço.
3: Você foi parar nesse estado de coma por quê? O que aconteceu?
4: Eu estava com uma tensão alta, já fazia hemodiálise já. Só que eu vivia aparentemente normal. E aí foi quando uma tensão alta, fui para o hospital, mas eu peguei uma bactéria no meu pulmão dentro do hospital. E fui parar, do nada, no CTI. E daí os médicos falaram que eu não ia sobreviver.
3: E ficou 3 meses lá.
4: Três meses. E o médico disse que aquela bactéria ali, uhum, de 100, uma pessoa saía viva do CTI.
3: Quer dizer, você praticamente não tinha quase chance nenhuma de sobreviver.
4: Nenhuma. Eu parei de andar, eu perdi prejudiquei a corda vocal, eu emagreci muito. Eu, com a minha altura de 1,81 m que eu tenho, eu pesei 45 quilos. Então, assim, eu mesmo, depois que eu acordei, que eu me olhava, eu mesmo me desenganava. E o medo que eu sentia era absurdo.
3: Você ficou esses 3 meses em coma, poucas chances de sobreviver, não é? Foi realmente um milagre. Quando você voltou, você acordou, como é que você estava? Você acordou do coma, como é que foi isso?
4: Eu não sabia onde é que eu estava naquele momento, só vi minha família em volta de mim. E eu queria poder explicar o que eu estava passando, o que eu estava sentindo, que era o medo e ia morrer. Só que eu não conseguia escrever direito, nem podia falar, que eu estava entubada. Então me deram um papel e uma caneta para eu tentar escrever. E eu lembro que meu pai guarda até hoje esse papel, eu dizendo que eu ia morrer. Porque eu estava com medo e que eu ia morrer, porque até